Bambi Sandra Song, when Obama loved me.

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1: Neville Goddard. Lição número 5. Permaneça fiel à sua ideia. Aqui temos a quinta e última lição deste curso. Primeiro darei a você uma espécie de resumo do que aconteceu antes. Então, como muitos de vocês me pediram para aprofundar a lição 3, darei mais algumas ideias sobre o pensamento quadridimensional. Eu sei que quando um homem vê uma coisa claramente, ele pode dizer, ele pode explicar. No inverno passado, em Barbados, um pescador cujo vocabulário não abrangeria 1000 palavras contou-me mais em 5 minutos sobre o comportamento do golfinho do que Shakespeare, com seu vasto vocabulário, poderia ter me dito se ele não conhecesse os hábitos do golfinho. Esse pescador contou-me como o golfinho gosta de brincar com um pedaço de madeira à deriva e, para pegá-lo, você lança a madeira fora e o isca como faria com crianças, porque ele gosta de fingir que está a sair da água. Como eu disse, o vocabulário deste homem era muito limitado, mas ele conhecia o peixe e o mar, porque ele conhecia seu golfinho. Ele poderia contar-me tudo sobre seus hábitos e como pegá-los. Quando você diz que sabe de uma coisa, mas não pode explicá-la, diga que não sabe. Pois, quando o conhece realmente, você a expressa naturalmente. Se eu lhe desse agora para definir a oração e lhe dissesse, como você, através da oração, iria realizar um objetivo? Algum objetivo? Se você pode dizer, então você já sabe disso. Mas se não pode me dizer, então você não sabe disso. Quando a ver claramente nos olhos da mente, maior será a inspiração das palavras necessárias para revestir a ideia e expressá-la lindamente, e você expressará muito melhor do que um homem com um vasto vocabulário que não a vê tão claramente à medida que tu fazes. Se você ouviu atentamente durante as últimas lições, agora sabe que a Bíblia não tem nenhuma referência a pessoas que já existiram ou a eventos que já ocorreram na Terra. Os autores da Bíblia não estavam a escrever a história, estavam a escrever um grande drama da mente que vestiram com as vestes da história. E então adaptaram a capacidade limitada das massas a críticas e impensadas. Você sabe que toda a história da Bíblia é sua. Que quando os escritores apresentam dezenas de personagens na mesma história, eles tentam apresentar a você diferentes atributos da mente que você pode empregar. Você viu como eu peguei talvez uma dúzia ou mais de histórias e as interpretei para você. Por exemplo, muitas pessoas se perguntam como Jesus, o homem mais gracioso e mais amoroso do mundo, se ele é homem, poderia dizer à sua mãe o que ele deveria ter dito a ela. Conforme registrado no 2 capítulo do Evangelho de São João, Jesus é obrigado a dizer à sua mãe: Mulher, o que tenho eu que fazer contigo? João 2, versículo 4. Você e eu, que ainda não estamos identificados com o ideal a que servimos, não faríamos tal declaração à nossa mãe. No entanto, aqui estava a personificação do homem dizendo à sua mãe: Mulher, o que tenho eu que fazer contigo? Você é Jesus e a sua mãe é a sua própria consciência. Pois a consciência é a causa de todos. Portanto, é o grande pai e mãe de todos os fenômenos. Você e eu somos criaturas de hábitos. Adquirimos o hábito de aceitar como definitiva a evidência de nossos sentidos. O vinho é necessário para os convidados e meus sentidos me dizem que não há vinho. E eu, por hábito, estou prestes a aceitar essa falta como definitiva. Quando me lembro de que minha consciência é a única realidade, portanto, nego a evidência de meus sentimentos e assumo a consciência de ter vinho suficiente. De certa forma, repreendi minha mãe ou a consciência que sugeria a falta e assumi a consciência de ter o que desejo para meus convidados. O vinho é produzido de uma maneira que não conheces. Acabei de ler uma nota aqui de um amigo meu. No domingo passado, ele tinha um compromisso em uma igreja para o casamento. O relógio dizia que ele estava atrasado. Tudo dizia que ele estava atrasado. Ele estava parado na esquina, à espera por um carro. Não havia ninguém à vista. Ele imaginou que, em vez de estar na esquina, estava na igreja. Naquele momento, um carro parou na frente dele. Meu amigo contou ao motorista a sua situação e o motorista disse: "Não vou por esse caminho, mas vou levá-lo até lá." Meu amigo entrou no carro e estava na igreja a tempo do culto. Isso é aplicar a lei corretamente, não aceitação da sugestão de atraso. Nunca aceite a sugestão de falta. Neste caso, digo para mim mesmo: o que tenho que fazer contigo? O que eu tenho a ver com a evidência dos meus sentidos? Traga-me todos os vasos e encha-os. Em outras palavras, suponho que tenho vinho e tudo o que desejo. Então meu eu, dimensionalmente maior, inspira em tudo. Os pensamentos e as ações que ajudam a personificação de minha suposição. Não é um homem dizendo para uma mulher: "Mulher, o que tenho eu para fazer contigo?" Todo homem que conhece essa lei é quem dirá a si mesmo, quando os seus sentidos sugerirem falta: "O que eu tenho que fazer com você? Fique atrás de mim." Nunca mais ouvirei uma voz assim, porque se o fizer, ficarei impregnado por essa sugestão e darei a fruta da falta. Passamos a outra história no Evangelho de São Marcos, onde Jesus está com fome. E vendo uma figueira, longe de ter folhas, ele veio. Se por acaso pudesse encontrar alguma coisa nela, e quando chegou a ela, não encontrou nada além de folhas, pois ainda não era o tempo dos figos. E Jesus respondeu e disse-lhe: "Ninguém te comerá daqui para sempre e para sempre." E seus discípulos ouviram. Marcos 11, versículos 13 e 14. E de manhã, ao passarem, viram a figueira secar das raízes. Marcos 11, versículo 20. "Que árvore estou explodindo?" Não é uma árvore do lado de fora. É a minha própria consciência. Eu sou a videira. João 15, versículo 1. Minha consciência, meu eu sou, é a grande árvore. O hábito, mais uma vez, sugere vazio, sugere estéril, sugere 4 meses antes que eu possa me deleitar. Mas não posso esperar 4 meses. Digo a mim mesmo essa poderosa sugestão de que nunca mais por um momento alívio que levará 4 meses para realizar meu desejo. A crença na falta deve, a partir de hoje, ser estéril e nunca mais se produzir em minha mente. Não é um homem explodindo uma árvore. Tudo na Bíblia se passa na mente do homem. A árvore, a cidade, o povo, tudo. Não há uma declaração feita na Bíblia que não represente algum atributo da mente humana. São todas personificações da mente e não coisas dentro do mundo. A consciência é a única realidade. Não há ninguém a quem possamos recorrer depois de descobrirmos que nossa própria consciência é Deus. Pois Deus é a causa de todos e não há nada além de Deus. Você não pode dizer que um diabo causa alguma coisa e Deus outras. Escute estas palavras. Assim diz o Senhor ao seu ungido, Ciro, cuja mão direita eu segurei. Subjugaria nações diante dele e perderei os lombos dos leis para abrir diante dele as duas portas com folhas e as portas não serão fechadas. Irei diante de ti e endireitarei os lugares tortos, quebrarei os portões de bronze e cortarei em pedaços as barras de ferro. E eu te darei os tesouros das trevas e as riquezas ocultas dos lugares secretos, para que você saiba que o Senhor, que te chama por seu nome, sou o Deus de Israel. Isaías 45, versículos 1, 2 e 3. Eu formo a luz e crio as trevas, faço a paz e crio o mal. Eu, o Senhor, faço todas essas coisas. Isaías 45, versículo 7. Fiz a terra e criei o homem sobre ela. e eu, minhas mãos, escondi os céus e todo o seu exército eu ordenei. Eu o levantei em retidão e eu dirigirei todos os seus caminhos. Ele edificará minha cidade e libertará meus cativos, não por preço nem recompensa, diz o Senhor dos Exércitos. Isaías 45, versículos 12 e 13. Eu sou o Senhor e não há mais, não há Deus além de mim. Isaías 45, versículo 5. Leia estas palavras com atenção. Não são minhas palavras, são as palavras inspiradas dos homens que descobriram que a consciência é a única realidade. Se eu estou machucado, eu estou machucado. Se há trevas no meu mundo, criei as trevas, a melancolia e a depressão. Se houver luz e alegria, eu criei a luz e a alegria. Não há ninguém além deste eu sou que faz tudo. Você não pode encontrar uma causa forte de sua própria consciência. Seu mundo é um grande espelho constantemente dizendo quem você é. Quando você conhece pessoas, elas dizem pelo comportamento delas quem você é. Suas orações não serão menos devotadas porque você se volta para sua própria consciência em busca de ajuda. Não creio que qualquer pessoa em oração sinta mais alegria, piedade e sentimento de adoração do que quando sinto gratidão, pois presumo que o desejo de meu desejo seja realizado, sabendo ao mesmo tempo que é necessário, eu mesmo que me virei. Na oração, você é chamado a acreditar que possui o que sua razão e seus sentidos negam. Quando você orar, acredite que você tem e você receberá. A Bíblia afirma que desta forma: por isso vos digo que coisas perdoardes vos desejo. Quando orardes, crede que o recebereis e será vosso. E quando estiverdes orando, perdoai. Se tendes, deve contra qualquer, para que teu Pai, que está no céu, vos perdoe as vossas ofensas. Mas se não perdoardes, vosso Pai, que está no céu, perdoará vossas ofensas. Marcos 11, versículos 24, 25 e 26. É isso que nós, se oramos algo, se acredito em doenças, pobreza ou qualquer outra coisa, devo perdê-lo e deixá-lo ir. Ou usando palavras de negação, mas acreditando que ele é o que ele deseja ser. Dessa forma, eu perdoá-lo completamente. Eu mudei muito o conceito dele. Eu tive, deveria contra ele e eu o perdoei completamente. Esquecimento é o perdão. Eu não me esqueci, então eu não me perdoei. Eu só perdoo algo quando eu esqueço verdadeiramente. Posso lhe dizer até o fim dos tempos: perdoo você. Mas se toda vez que te vejo ou penso em você, estou lembrando o que eu mantive contra você, eu não perdoei. Perdão é completo esquecimento. Você vai a um médico e ele lhe dá algo para sua doença. Ele está a tentar tirar isso de você. Então, ele lhe dá algo no lugar dele. Dê a si mesmo o novo conceito de si para o conceito antigo. Desista completamente do conceito antigo. Uma oração concedida implica que algo é feito em consequência da oração que de outra forma não teria sido feita. Portanto, eu mesmo sou a fonte da ação, a mente que dirige e quem concede a oração. Quem reza com sucesso se volta e se apropria do estado procurado. Você não tem que fazer sacrifício. Você não tem sacrifício para oferecer. Não deixe ninguém lhe dizer que você deve lutar e sofrer. Você não precisa lutar pela realização de seu desejo. Leia o que diz na Bíblia. Para que fim me propõe a multidão dos teus sacrifícios, diz o Senhor. Estou cheio das ofertas queimadas, de carneiros e da gordura de animais alimentados. E não me agrado do sangue de novinhos, nem de cordeiros, nem dele cabras. Quando vocês vieram aparecer diante de mim, quem exigiu isso de suas mãos para pisar minhas cortes? Não traga mais oblações vãs. O incenso é uma abominação para mim. As novas luas e sábados o chamado das assembleias. Não posso suportar a iniquidade e a assembleia solene. As tuas novas luas e as tuas festas designadas, a minha alma odeia. Tornaram-se um fardo para mim. Estou cansado de suportá-las. Isaías 1, versículos 11 e 14. Tereis um cântico como na noite em que se aguardar uma santa solenidade e alegria de coração, como quando alguém vai com um cano para entrar no monte do Senhor, ao poderoso de Israel. Isaías 30, versículo 29. Cante ao Senhor um novo cântico e seu louvor desde o fim da terra. Isaías 42, versículo 10. Cantais, ó céus, porque o Senhor o fez. Grita, partes inferiores da terra. Começa a cantar, ó montes, ó floresta e toda a árvore ali. Porque o Senhor redimiu Jacó e se glorificou em Israel. Isaías 44, versículo 23. Portanto, os redimidos do Senhor voltarão e cantarão a Sião, e a alegria eterna estará sobre a cabeça deles. Eles obterão gratidão e alegria, e tristeza e do luto fugirão. Isaías 51, versículo 11. O único presente aceitável é um coração alegre. Venha com canto e louvor. Esse é o caminho a seguir diante do Senhor. Sua própria consciência. Suponha que o sentimento de seu desejo foi realizado e você trouxe o único presente aceitável. Todos os estados de espírito, excepto o desejo realizado, são uma abominação. Eles são superstições e não significam nada. Quando você vem antes de mim, regozija-se, porque regozijar implica que algo aconteceu que você desejava. Venha antes de mim cantando, louvando e agradecendo, pois estes estados de espírito implicam aceitação do estado procurado. Coloque-se de bom humor e sua própria consciência o incorporará. Se eu pudesse definir a oração para alguém e colocá-la da maneira mais clara possível, simplesmente diria: é o sentimento do desejo realizado. Se você perguntar o que você quer dizer com isso, eu me sentiria na situação da oração respondida e depois viveria e atuaria de acordo com essa convicção. Eu tentaria sustentá-lo sem esforço, isto é, viveria e agiria como se isso já fosse um facto, sabendo que, ao caminhar nessa atitude fixa, minha suposição se tornará realidade. O tempo não me permite ir mais longe no argumento de que a Bíblia não é história.

dimensões. Como o homem pode observar um evento antes que ele ocorra nas três dimensões do espaço? A vida na Terra prossegue de acordo com o plano, e esse plano deve existir em outro lugar, em outra dimensão, e está se movendo lentamente através de nosso espaço. Se os eventos que ocorrem não estavam neste mundo quando foram observados, para serem perfeitamente lógicos, eles devem ter estado fora deste mundo. E o que quer que lhe seja visto antes que ocorra aqui deve ser predeterminado do ponto de vista do homem acordado em um mundo tridimensional. E o que quer que lhe seja visto antes que ocorra aqui deve ser predeterminado do ponto de vista do homem acordado em um mundo tridimensional. No entanto, os professores antigos nos ensinaram que poderíamos alterar o futuro, e minha própria experiência confirma a verdade de seus ensinamentos. Portanto, meu objetivo ao dar este curso é indicar possibilidades inerentes ao homem, mostrar que o homem pode alterar o seu futuro, mas assim alterado, forma novamente uma sequência determinística a partir do ponto de interferência, um futuro que será consistente com a alteração. A característica mais notável do futuro do homem é a sua flexibilidade. O futuro, embora preparado com antecedência em todos os detalhes, tem vários resultados. Temos a cada momento de nossas vidas a escolha diante de nós qual dos vários futuros teremos. Existem duas visões reais no mundo possuídas por todos, um foco natural e um foco espiritual. Os antigos professores chamavam aquele de a mente carnal e o outro de a mente de Cristo. Podemos diferenciá-los como uma consciência desperta, como governada por nossos sentidos, e uma imaginação controlada, governada por desejo. Reconhecemos esses dois centros de pensamento distintos na declaração. O homem natural não recebe as coisas do Espírito de Deus, pois elas são tolices para ele, nem ele pode conhecê-las, porque são discernidas espiritualmente. 1 Coríntios 2, versículo 14. A visão natural limita a realidade ao momento chamado agora. Para a visão natural, o passado e o futuro são puramente imaginários. A visão espiritual, por outro lado, vê o conteúdo do tempo. O passado e o futuro são um todo presente para a visão espiritual. O que é mental e subjetivo ao homem natural é concreto e objetivo para o homem espiritual. O hábito de ver apenas aquilo que nossos sentidos permitem nos torna totalmente cegos para o que, de outro modo, poderíamos ver. Para cultivar a faculdade de ver o invisível, muitas vezes devemos deliberadamente separar nossas mentes da evidência dos sentidos e concentrar nossa atenção em um estado invisível, sentindo-o mentalmente e sentindo-o até que tenha toda a distinção da realidade. O pensamento sério e concentrado, focado em uma direção específica, elimina outras sensações e as faz desaparecer. Temos apenas que nos concentrar no estado desejado para vê-lo. O hábito de desviar a atenção da região da sensação e concentrá-la no invisível desenvolve nossa visão espiritual e nos permite penetrar além do mundo dos sentimentos, o que é invisível, pois as coisas invisíveis dele, desde a criação do mundo, são claramente vistas. Romano 1, versículo 20. Essa visão é completamente independente das faculdades naturais. Abra e acelere. Um pouco de prática nos convencerá de que podemos, controlando nossa imaginação, remodelar nosso futuro em harmonia com nosso desejo. O desejo é a fonte principal da ação. Não poderíamos mover um único dedo a menos que desejássemos movê-lo. Não importa o que façamos, seguimos o desejo que atualmente domina nossas mentes. Quando quebramos um hábito, nosso desejo de quebrá-lo é maior do que nosso desejo de continuar o hábito. Os desejos que nos impelem à ação são aqueles que prendem nossa atenção. Um desejo é apenas uma consciência de algo que nos falta e precisamos para tornar nossa vida mais agradável.
os desejos

0: sempre têm algum ganho pessoal em vista. Quanto maior for o ganho esperado, mais intenso é o desejo. Não há desejo absolutamente altruísta, onde não há nada a ganhar. Não há desejo e, consequentemente, nenhuma ação. O homem espiritual fala ao homem natural através da linguagem do desejo. A chave para o progresso na vida e a realização dos sonhos está na pronta obediência à sua voz. A obediência sem hesitar à sua voz é uma suposição imediata do desejo realizado. Desejar um estado é tê-lo. Como Pascal disse, você não teria me procurado se não me tivesse encontrado. O homem assumindo o sentimento de seu desejo realizado e depois vivendo e agindo com base nessa convicção, altera o futuro em harmonia com sua suposição. Pressupostos despertam o que afirmam. Assim que o homem assume o sentimento de seu desejo realizado, seu eu quadridimensional encontra caminhos para alcançar esse objetivo, descobre métodos para a realização. Não conheço nenhuma definição mais clara dos meios pelos quais realizamos nossos desejos do que experienciar na imaginação o que experimentaríamos na carne que queremos atingir o nosso objetivo. Essa experiência imaginária do fim com a aceitação deseja os meios. O eu quadridimensional constrói, com sua perspectiva mais ampla, os meios necessários para alcançar o fim desejado, o fim aceito. A mente indisciplinada acha difícil assumir um estado que é negado pelos sentidos. Mas aqui está uma técnica que facilita chamar coisas que não são vistas como se fossem. Ou seja, encontrar um evento antes que ele ocorra. As pessoas têm o hábito de menosprezar a importância das coisas simples. Mas essa fórmula simples para mudar o futuro foi descoberta após anos de pesquisa e experimentos. O primeiro passo para mudar o futuro é desejo. Ou seja, defina seu objetivo. Saiba definitivamente o que deseja. Em segundo lugar, construa um evento que você encontraria a realização do seu desejo. Algo que terá a ação do eu predominante. Em terceiro lugar, imobilize o corpo físico e induza a uma condição semelhante ao sono, imaginando que você está com sono. Deite na cama ou relaxe em uma cadeira. Então, com as pálpebras fechadas e sua atenção focada na ação que você permite experimentar na imaginação, sinta-se mentalmente na ação proposta. Imaginando o tempo todo que você está realmente realizando a ação aqui e agora. Você deve sempre participar da ação imaginária. Não apenas fique para trás e observe, mas sinta que você está realmente realizando a ação, para que a sensação imaginária seja real para você. É importante sempre lembrar que a ação proposta deve ser aquela que siga a realização do seu desejo. Além disso, você deve sentir-se em ação até que ela tenha toda a vivacidade e distinção da realidade. Por exemplo, suponha que você deseja promoção em seu escritório. Ser parabenizado seria um evento que você encontraria após a realização de seu desejo. Tendo selecionado esta ação como a que você experimentará na imaginação, imobilize o seu corpo físico e induzir um estado semelhante ao sono, um estado sonolento, mas no qual você ainda é capaz de controlar a direção de seus pensamentos, um estado no qual você está atento sem esforço. Em seguida, visualize um amigo diante de você. Coloque sua mão imaginária na dele. Sinta-se sólido e real e mantenha uma conversa imaginária com ele em harmonia com a ação. Você não se visualiza a uma distância no espaço e a uma distância no tempo sendo felicitado por sua boa sorte. Em vez disso, você faz outro lugar, aqui e o futuro agora. O evento futuro é uma realidade agora. Em um mundo dimensionalmente maior e, por incrível que pareça, agora em um mundo dimensionalmente maior e equivalente a aqui, no espaço tridimensional comum da vida cotidiana. A diferença entre sentir em ação aqui, agora e visualizar-se em ação como se estivesse em uma tela de cinema é a diferença entre sucesso e fracasso. A diferença será apreciada se você agora se visualizar subindo uma escada. Então, com as pálpebras fechadas, imagine que uma escada esteja bem à sua frente e sente-se realmente subindo. Desejo e mobilidade física à beira do sono e ação imaginária em que o teu eu predomina sensivelmente, aqui e agora. Não são apenas fatores importantes para alterar o futuro, mas também são condições essenciais para projetar conscientemente o eu espiritual. Quando o corpo físico é imobilizado e nos tornamos possuidores de ideia de fazer algo, se imaginarmos que estamos fazendo isso aqui, agora, e mantemos a ação imaginária subindo até o sono, é provável que acordemos o corpo físico e encontrar-se em um mundo dimensionalmente maior, com um foco dimensionalmente maior e realmente fazendo o que desejamos e imaginamos que estamos fazendo na carne. Mas acordando lá ou não, na verdade, estamos realizando ação no mundo quadridimensional e no futuro, a representarmos aqui no mundo tridimensional. A experiência me ensinou a restringir a ação imaginária, condensar a ideia que deve ser objeto de nossa meditação em um único ato e encená-la repetidas vezes, até sentir a realidade. Caso contrário, a atenção se desviará ao longo de uma trilha associativa e inúmeras imagens associadas serão apresentadas à nossa atenção. Em alguns segundos, elas nos levarão a centenas de quilômetros de distância de nosso objetivo no espaço e a anos de distância de tempo. Se decidirmos subir um degrau de escada específico, porque esse é o evento provável a seguir em realização de nosso desejo, então devemos restringir a ação a subir esse degrau de escada específico. Se a atenção se desviar, leve-a de volta à sua tarefa de subir aquele degrau de escada e continue fazendo isso até que a ação imaginária tenha toda a solidez e distinção da realidade. A ideia deve ser mantida no campo da apresentação sem nenhum esforço sensato de nossa parte. Devemos, com o mínimo de esforço, permear a mente com o sentimento do desejo realizado. A sonolência facilita a mudança porque favorece a atenção sem esforço, mas não deve ser levada ao estado de sono, no qual não poderemos mais controlar os movimentos de nossa atenção. Mas um grau moderado de sonolência na qual ainda somos capazes de direcionar nossos pensamentos. A maneira mais eficaz de incorporar um desejo é assumir o sentimento do desejo realizado e, em um estado relaxado e sonolento, repetir uma e outra vez como uma canção de ninar. Qualquer frase curta que implique a satisfação de seu desejo, como obrigado, obrigado, obrigado, até que a única sensação de gratidão domine a mente, como se você tivesse abordado um poder superior por ter feito isso por você. Se, no entanto, buscarmos uma projeção consciente em um mundo dimensionalmente maior, devemos manter a ação funcionando até que o sono ocorra. Experiência na imaginação com toda a nitidez da realidade o que seria experimentado na carne se alcançássemos nosso objetivo e com o tempo encontrá-lo-emos em carne como o encontramos na nossa imaginação. Alimente a mente com premissas, isto é, afirmações presumidas verdadeiras, porque as suposições, embora falsas, se persistirem até que tenha a sensação de realidade, se tornarão realidade. Para uma suposição, todos os meios que promovem a sua realização são bons. Ela influencia o comportamento de todos, inspira em todos os movimentos, ações e palavras que tendem à sua realização. Para entender como o homem molda seu futuro em harmonia com a sua suposição, simplesmente experimentando em sua imaginação o que ele experimentaria na realidade se realizasse seu objetivo. Precisamos saber o que queremos dizer com um mundo dimensionalmente maior. pois é mundo dimensionalmente maior que vamos alterar nosso futuro. A observação de um evento antes que ocorra indica que o evento seja predeterminado do ponto de vista do homem no mundo tridimensional. Portanto, para alterar as condições aqui nas três dimensões do espaço, devemos primeiro alterá-las nas quatro dimensões do espaço. O homem não sabe exatamente o que significa um mundo dimensionalmente maior e, sem dúvida, negaria a existência de um eu dimensionalmente maior. Ele conhece bem as três dimensões, de comprimento, largura e altura, e sente que houvesse uma quarta dimensão, deveria ser tão óbvio para ele quanto as dimensões de comprimento, largura e altura. Agora, uma dimensão não é uma linha. É qualquer maneira pela qual uma coisa pode ser medida que é completamente diferente de todas as outras maneiras. Ou seja, para medir um sólido quadridimensional, simplesmente o medimos em qualquer direção, excepto no comprimento, largura e altura. Agora existe outra maneira de medir um objeto que não seja o seu comprimento, largura e altura? O tempo mede minha vida sem empregar as três dimensões de comprimento, largura e altura. Não existe um objeto instantâneo. Sua aparência e desaparecimento são mensuráveis. Ele dura por um período definido de tempo. Podemos medir sua vida útil sem usar as dimensões de comprimento, largura e altura. O tempo é definitivamente uma quarta maneira de medir um objeto. Quanto mais dimensões um objeto tem, mais substancial e real se torna. Uma linha reta que se encontra inteiramente em uma dimensão adquire forma, massa e substância pela adição de dimensões. Que nova qualidade daria o tempo à quarta dimensão que a tornaria muito superior aos sólidos, como os sólidos são para superfícies e superfícies são para as linhas? O tempo é um meio para mudanças na experiência, pois todas as mudanças levam tempo. A nova qualidade é mutabilidade. Observe que se dividirmos um sólido, sua seção transversal será uma superfície. Ao dividir uma superfície, obtemos uma linha, e ao dividir uma linha, obtemos um ponto. Isso significa que um ponto é apenas uma seção transversal de uma linha que é, por sua vez, mas através da seção de uma superfície, que é, por sua vez, mas uma seção transversal de um sólido, que, por sua vez, é levado à sua conclusão lógica. Mas através da seção de um objeto quadridimensional. Não podemos evitar a inferência de que todos os objetos tridimensionais são apenas seções transversais de corpos quadridimensionais. O que significa? Quando encontro você, encontro uma seção transversal do você quadrimissional. O eu quadrimissional que não é visto. Para ver o eu quadrimissional, devo ver todas as seções ou momentos da sua vida, do nascimento à morte, e vê-los todos como coexistentes. Meu foco, toda a gama de impressões sensoriais que você experimentou na Terra, além daquelas que pode encontrar. Eu deveria vê-los, não na ordem em que foram experimentados por você, mas como um todo presente. Como mudar? É a característica da quarta dimensão. Eu devo vê-los em um estado de fluxo, como um todo vivo e animado. Agora, se temos tudo isso claramente fixo em nossas mentes, o que isso significa para nós neste mundo tridimensional? Isso significa que, se pudermos nos mover ao longo do tempo, podemos ver o futuro e alterá-lo se assim o desejarmos. Este mundo que pensamos tão solidamente real é uma sombra da qual e além do qual podemos passar a qualquer momento, é uma abstração de um mundo mais fundamental e dimensionalmente maior. Um mundo mais fundamental abstraído de um mundo ainda mais fundamental e dimensionalmente maior. E assim por diante até o infinito. Pois o absoluto é inatingível por qualquer meio ou análise, não importa quantas dimensões adicionemos ao mundo. O homem pode provar a existência de um mundo dimensionalmente maior, simplesmente concentrando sua atenção em um estado invisível e imaginando que ele o vê e sente. Se ele permanecer concentrado nesse estado, seu ambiente atual desaparecerá e ele despertará em um mundo dimensionalmente maior, onde o objeto de sua contemplação será visto como uma realidade objetiva concreta. Sinto intuitivamente que, se ele abstraísse seus pensamentos deste mundo dimensionalmente maior e se retirasse ainda mais em sua mente, ele provocaria novamente uma externalização do tempo. Ele descobriria que toda vez que recua em sua mente interior e provoca uma externalização do tempo, o espaço se torna dimensionalmente maior. E, portanto, ele concluiria que o tempo e o espaço são seriais e que o drama da vida é apenas a subida de um bloco temporal, temporal multidimensional. Os cientistas um dia explicarão por que existe um universo serial. Mas, na prática, como usamos esse universo serial para mudar o futuro é mais importante. Para mudar o futuro, precisamos nos preocupar apenas com dois mundos na série infinita: o mundo que conhecemos em razão de nossos órgãos corporais e o mundo que percebemos independentemente de nossos órgãos corporais. Afirmei que o homem tem todo momento a escolha diante de si de qual dos vários futuros ele terá. Mas surge a pergunta: como isso é possível quando as experiências do homem despertadas no mundo tridimensional são predeterminadas? Como implica sua observação de um evento antes que ele ocorra? Um sonho nada mais é do que um pensamento quadridimensional descontrolado ou o rearranjo de impressões sensoriais passadas e futuras. O homem raramente sonha com eventos na ordem em que os experimenta quando acordados. Ele geralmente sonha com dois ou mais eventos separados no tempo, fundidos em uma única impressão sensorial. Ou então, ele organiza tão completamente suas impressões sensoriais de vigília que ele não as reconhece quando as encontra no estado de vigília. Por exemplo, sonhei que entreguei um pacote ao restaurante do meu prédio. A anfitriã me disse: "Você não pode deixar que existem." Ao que o operador do elevador me deu letras e como eu agradeci a ele por eles e que, por sua vez, agradeceu-me. Nesse ponto, o operador do elevador noturno apareceu e me cumprimentou. No dia seguinte, quando saí no meu apartamento, peguei algumas cartas colocadas à minha porta. No caminho, dei uma gorjeta ao operador do elevador diurno e agradeci por cuidar de minhas correspondências. Depois disso, ele me agradeceu pela gorjeta. Ao voltar para casa naquele dia, ouvi um porteiro dizer a um entregador: "Você não pode deixar isso por aí." Quando eu estava prestes a pegar o elevador até o meu apartamento, fui atraído por um rosto familiar no restaurante. E quando olhei na anfitriã, me cumprimentou com sorriso. Naquela noite, escolhi meus convidados para o elevador. E quando me despedi deles, o operador noturno acenou para mim, simplesmente reorganizando algumas das impressões sensoriais únicas que eu estava destinado a encontrar e fundindo duas ou mais delas em impressões sensoriais únicas, construí um sonho que diferia bastante da minha experiência de vigília. Quando aprendemos a controlar os movimentos de nossa atenção no mundo quadridimensional, seremos capazes de criar conscientemente circunstâncias no mundo tridimensional. Aprendemos esse controle através do sonho acordado, onde nossa atenção pode ser mantida sem esforço, pois a atenção menos esforço é indispensável para mudar o futuro. Um sonho acordado, podemos construir conscientemente um evento que desejamos experimentar no mundo tridimensional. As impressões sensoriais que usamos para construir nosso sonho de despertar são realidades presentes deslocadas no tempo ou no mundo quadridimensional. Tudo o que fazemos na construção do sonho acordado é selecionar, de entre a vasta gama de impressões sensoriais, aquelas que, quando adequadamente arranjadas, implicam que realizamos nosso desejo. Com um sonho claramente definido, relaxamos em uma cadeira e induzimos um estado de consciência semelhante ao sono. Um estado que, embora esteja próximo do sono, não deixa em controle consciente dos movimentos de nossa atenção. Então experimentamos na imaginação o que experimentaríamos na realidade se esse sonho acordado fosse um facto objetivo. Ao aplicar essa técnica para mudar o futuro, é importante sempre lembrar que a única coisa que ocupa a mente durante o sonho acordado é o sonho despertado, a ação e sensação predeterminadas que implicam a realização de nosso desejo. Como o sonho acordado se torna facto físico, não é nossa preocupação. Nossa aceitação do sonho de despertar como realidade física deseja os meios para sua realização. Deixa-me novamente estabelecer o fundamento da oração, que nada mais é do que um sonho acordado controlado. Defina seu objetivo, saiba definitivamente o que deseja. Construa um evento que você acredita que encontrará após a realização do seu desejo, algo que terá a ação do eu predominante, um evento que implica a realização do seu desejo. Imobilize o seu corpo físico e induza um estado de consciência semelhante ao sono. Então sinta-se mentalmente direto na ação proposta, até que a única sensação de realização domine a mente, imaginando o tempo todo que você está realmente realizando a ação, aqui e agora, para que você experimente na imaginação o que experimentaria em carne e osso agora, se atingisse seu objetivo. A experiência me convenceu de que essa é a maneira mais fácil de alcançar nosso objetivo. No entanto, minhas próprias falhas me convenceriam se eu implicasse que dominei completamente os movimentos de minha atenção. Mas posso, com um professor antigo, dizer: essa é uma coisa que faço, esquecendo as coisas que estão por detrás e alcançando as que estão antes. Pressiono em direção à marca do prêmio. Filipenses 3, versículos 13 e 14. Mais uma vez, quero lembrá-lo de que a responsabilidade de tornar real o que você fez neste mundo não está sobre seus ombros. Não se preocupe com o como. Você assumiu que isso é feito. A suposição tem sua própria maneira de se objetivar. Toda a responsabilidade de fazê-lo é removida de você. Há uma pequena declaração no livro de Éxodos que confirma isso. Milhões de pessoas que o leram ou o mencionaram ao longo dos séculos a entenderam completamente. Dizem: não inclua uma criança no leite de sua mãe. Versão do Rei James: não verás a criança no leite de sua mãe. Éxodo 23, versículo 19. Milhões de pessoas não numeradas e que não entenderam essa afirmação, até os dias de hoje, na era iluminada, não comem nenhum produto lácteo com um prato de carne. Simplesmente não está feito. Eles acham que a Bíblia é história e quando diz: não embeba uma criança no leite de sua mãe, leite e produtos derivados de leite, manteiga e queijo, eles não tomarão ao mesmo tempo em que levam a criança ou qualquer outro tipo de leite, carne. De fato, eles ainda têm pratos separados para cozer sua carne. Mas agora você está prestes a aplicá-lo psicologicamente. Você fez uma meditação e assumiu que é o que deseja ser. A consciência é Deus. Sua atenção é como o próprio fluxo de vida ou o próprio leite que nutre e torna vivo aquilo que prende sua atenção. Em outras palavras, o que você prende sua atenção tem sua vida. Ao longo dos séculos, uma criança foi usada como símbolo de sacrifício. Você deu à luz tudo em seu mundo, mas há coisas que você não deseja mais manter vivo, embora tenha sido mãe e pai delas. Você é um pai ciumento que pode consumir facilmente, como Cronos, seus filhos. É seu direito consumir o que anteriormente você expressou quando não sabia melhor. Agora você está desapegado da consciência desse estado anterior. Era seu filho. Você o encarnava e expressava em seu mundo. Mas agora você assumiu que é o que deseja ser. Não olhe para o seu estado anterior e se pergunte como ele desaparecerá do seu mundo. Pois se você olhar para trás e prestar atenção, estará novamente macerando a criança no leite de sua mãe. Não diga a si mesmo: será que estou realmente desapegado desse estado ou será que isso é verdade? Dê toda a sua atenção à suposição de que a coisa é assim, porque toda a responsabilidade de fazê-lo você é completamente removido de seus ombros. Você não precisa fazê-lo. É assim. Aproprie-se do que já é feito e caminhe na suposição de que é. E de uma maneira que você não sabe. Eu não sei, não sabe. Eu sei, não sabe. Ninguém sabe. Torna-se objetivado em seu mundo. Não se preocupe com o como e não olhe para o seu estado anterior, para o reino de Deus. Lucas 9, versículo 62. Simplesmente assuma que isso é feito e suspenda a razão. Suspenda todos os argumentos da mente tridimensional consciente. Seu desejo está fora do alcance da mente tridimensional. Suponha que você esteja aquilo que você deseja ser. Ande como se fosse e permaneça fiel à sua suposição. Ela se tornará realidade. Neville Goddard. Lição número 5. Permaneça fiel à sua ideia.
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2: 6 horas.
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1: Seis horas e dois minutos. 6 horas e 2 minutos.

0: Exatamente isso, são 6 horas e 19 minutos, já estou aqui na rádio a fazer o programa para vocês. Muita música, né? Comecei diferente hoje, comecei assim só com músicas animadas aqui no teu show da manhã, né? Muito bom dia a todos, queres são, daqui a bocado. Deixa-me lá ver quanto é que está aqui, como é que está aqui o vosso tempo, o que quer ver, como é que vocês estão aqui bem dispostos. Vou trazer o tempo aqui para vocês, meus caríssimos ouvintes, né? Queres são?
1: 6 horas e 19 minutos.
0: Queres são?
1: 6 horas e 19 minutos.
0: Exatamente, 6 horas e 19 minutos aqui na tua rádio 99 FM. Meu nome é Nelson, né? Já sabem, né? Já sabem, para pedir o tempo é mandar uma mensagem para 87000990 e eu mando-vos o tempo aí nesta quarta-feira, dia 26 de agosto de 2026. Maputo, máxima 23, mínima 17, que é a previsão do tempo aqui. Xaxai, máxima 23, mínima 18, com o céu limpo. Maxixe, máxima 24, mínima 19, com o céu predominantemente limpo. Inhambane, máxima 24, mínima 20, com o céu praticamente limpo. Cidade da Beira, máxima 24, mínima 21. Cidade de Chimoio, máxima 22, mínima 15, com o céu limpo. Quilimane, máxima de 26, mínima 20, com o céu nublado. Tete, máxima 29, mínima 19, com o céu limpo. Cidade de Nampula, máxima 28, mínima 19, com o céu nublado. Lixinga, máxima 23, mínima 15, com o céu limpo. Pemba, máxima 28, mínima 22, com o céu praticamente limpo. Bom, são essas temperaturas que nós estamos aqui para si, cara ouvinte. E dizer a todos que quem está ligado aqui ao programa já sabe, tem que me mandar aqui uma mensagem. E a mensagem que vocês vão mandar é a mensagem com o vosso pedido musical, ok? E a mensagem também com a vossa opinião. Daqui a bocado no Soltar Consciência, já sabem, a primeira rúbrica do dia aqui, vamos falar do novo capítulo aqui, muito interessante, que eu quero trazer aqui para vocês. Quer desenvolver uma coisa, chama-se a consciência curativa. É interessante esse tema aqui. Vamos desenvolver, vamos ver aqui algumas grandes verdades da Bíblia e vamos falar sobre isso aqui, ok? Vamos ver sobre, afinal de contas, desenvolver a consciência curativa. Ok, vamos falar sobre desenvolver a consciência curativa. Interessante este tema aqui. Novo capítulo é o capítulo aqui do livro do Dr. Murphy, que é Chaves Mágicas. Chaves Mágicas de quê, caro amigo? Capítulo 4, né? Chaves Mágicas de quê? Chaves mágicas do sucesso, chaves mágicas da alegria, chaves mágicas da felicidade, ok? Isso estamos aqui a falar aqui no programa. 9h20, já sabem, aquela hora habitual, vamos falar aqui sobre segredos da mente milionária. Vamos ver, afinal, não, segredos da mente milionária não, vamos ver os segredos da saúde e bem-estar. Estávamos a falar ali, e vamos falar dos antibióticos, ok? Às 9h20 vamos falar de antibióticos. Como é que o antibiótico escangalha, temos certo aqui, escangalha o teu microbioma. Depois, às 9h40, vamos fechar aqui com segredos da mente milionária. Vamos falar sobre as fontes de rendimento passivos, né? E como é que eles funcionam, quais são os tipos de fontes de rendimento passivo. Bom, caríssimos ouvintes, eu vou fazer o seguinte. Eu vou aqui agora por aquela música que vocês querem ouvir aqui na rádio 99 FM. Vou começar com uma música aqui que os ouvintes estão a pedir aqui, e vou começar com Rivais, né? Que tal? Alô, Rivais, ok? Que tal? Rivais. Rivais. Vou para a música 20 Finger Rivais e volto já, ok? Um abraço aí para vocês. Voltamos já para dar continuidade aqui ao programa. Para quem estão ligados nas províncias de Maputo, 99.3 MHz, bom dia. Para quem está na cidade de Xaxai, 95.0, bom dia. Para quem está na cidade de Inhambane, 96.0, bom dia. Para quem está na cidade de Abel, 89.3, bom dia. Para quem está na cidade de Tete, 95.0, também bom dia. Para quem está na cidade de Nampula, 97.3, bom dia. Para quem está na cidade de Pemba, 99.5, muito bom dia a todos vocês. E quem também pode nos seguir online em www.99fm.co.br. A todos que estão a ouvir o rádio, muito bom dia e volto já. Rivais aí.

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1: 6:31.
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7: Exatamente isso, solta a consciência nesta manhã de quarta-feira, né? Dia 26 de agosto de 2026, ok? O meu nome é Nelson e vamos juntos fazer aqui o programa, ok? Soltar a consciência desta manhã. Dizer a todos que este soltar a consciência de hoje é o começo de um novo capítulo, que é o capítulo que fala sobre desenvolver a consciência curativa. Ora, vejamos. Estas grandes verdades da Bíblia. Porque eu sou o Senhor, aquele que cura os vossos males. Se te voltares para o Omnipotente, ficarás restabelecido. O Senhor aperfeiçoará o que me concerne. Eu sou o Senhor, Deus de toda a humanidade. Nada é demasiado difícil para mim. Restabelecerei-vos de novo. Curarei as vossas feridas. É Ele quem perdoa todas as minhas culpas e cura todas as minhas enfermidades. É Ele quem acumula de bens a minha vida e me dá a agilidade de uma águia. Com a sua palavra, Deus veio curá-los e livrou-os da perdição. Porei neles o meu sopro de vida e vou fazer com que tenham vida novamente. Tu conservarás em paz aquele cuja mente está firme em ti, porque ele confia em ti. Por isso vos digo, tudo o que pedirem em oração, creem que receberão e assim acontecerá. Se tu creres, tudo é possível ao crer, ao que crer. Levantai-te e vai-te embora. A tua fé te salvou. Portanto, devem confessar uns aos outros os próprios pecados e orar uns pelos outros para serem curados. A oração atua poderosamente quando é feita por uma pessoa justa. Ouvi a tua oração e vi as tuas lágrimas. Vou curar-te. Coração alegre dá saúde ao corpo. Espírito abatido seca os ossos. As palavras do homem sábio trazem remédio. E diz-nos São Paulo, deem, pois, glória a Deus com o vosso corpo. Existe só um poder curativo. Tem muitos nomes, como, por exemplo, Deus, Presença, curativa, infinita, amor divino, providência divina, natureza, poder curativo, milagroso, princípio vital, entre muitos outros. Este conhecimento remota tempos de antanho, né? Achou-se uma inscrição num templo antigo que reza assim: o médico trata da ferida e Deus cura. Cura. A presença curativa de Deus está entre nós. Não há psicólogo, ministro da igreja, médico, cirurgião, sacerdote, psiquiatra que cure ninguém. Por exemplo, o cirurgião retira um tumor, ou seja, o bloqueio e abre caminho para o poder curativo de Deus. O psicólogo ou psiquiatra tenta retirar o bloqueio mental e encorajar o doente a adotar uma nova atitude mental que tenda a libertar a presença curativa, fluindo no doente como harmonia, saúde e paz. O ministro da igreja insta-os, perdoa-nos a nós próprios e aos outros e entramos em sintonia com o infinito, deixando o poder curativo do amor, da paz e da boa vontade fluir no subconsciente, limpando assim todos os padrões negativos que podem lá estar. A presença curativa infinita da vida tem sido chamado Pai na Bíblia, né? É o agente curativo em todas as doenças mentais, emocionais ou físicas. O milagroso poder curativo no subconsciente tem orientação científica. Ele pode sarar a mente, o corpo, todo tipo de doenças e impedimentos, quando é orientado científica, consciente e sapiamente. Este poder curativo reage a nós, seja qual for a raça, o credo, a cor. Não quero saber se somos todos desta ou daquela igreja, nem se cremos nisto ou naquilo. O ouvinte tem centenas de curas desde criança. Pode recordar-se como esta presença curativa sarou cortes, queimaduras, hematomas, contusões, entorses e assim por diante. Não terá sido a aplicação de remédios externos que ajudou o processo, ok? Há uns anos, um jovem universitário veio falar com o Murphy e com a queixa de que ouvia vozes constantemente que o faziam maldades e não deixavam em paz, não deixavam ler a Bíblia nem outros livros espirituais. Estava convencido de que falava em seres sobrenaturais. O jovem era clarividente, né? Não sabendo que todos os homens possuem esta faculdade em certo grau, começou a pensar que se devia a espíritos malignos. A sua superstição levou a dizer que as vozes eram espíritos de falecidos. Afligia-se constantemente e ficou monomaníaco. O seu subconsciente, dominado e controlado por uma sugestão omnipotente, mas falsa, ganhou gradualmente o controle e o domínio das suas faculdades objetivas e a razão abdicou do trono. Era aquilo que se chamava mentalmente desequilibrado, como são todos os homens que deixam de crenças falsas ganhar ascendência. Expliquei a este universitário que o subconsciente tem imensa importância e significância e que pode ser influenciado positiva e negativamente. Ele tinha de garantir que a influência só fosse positiva, construtiva e harmoniosa. O subconsciente possui poderes transcendentes, mas é em simultâneo permeável a sugestões de boas e más. Ele ficou impressionado com esta explicação. Dei-lhe a seguinte oração, diz o Murphy, é escrita para reunir durante 10 a 15 minutos, 3 vezes ou 4 vezes por dia. O amor, a paz, a harmonia, a sabedoria de Deus enche a mente e o coração. Ama a verdade, ouça a verdade, sei a verdade, sei que Deus é amor. É que o seu amor me rodeia, me envolve, me abarca. O rio da paz de Deus flui na minha mente e dou graças pela minha liberdade. Ele repetiu essa oração lenta, calma, reverentemente e do fundo do coração, particularmente antes de adormecer. Ao identificar-se com a harmonia e paz, conseguiu uma remodelação dos padrões de pensamento e da imagética na sua mente. E seguiu-se a cura. Conseguiu a cura da mente por repetição destas verdades, aliada à fé e à esperança. A minha oração para ele, como diz o Murphy, foi: o John sabe pensar, ele reflete a sabedoria e a inteligência divina em todos os aspectos. A sua mente é a mente perfeita de Deus, inalterada e eterna. Ele ouve a voz de Deus, que é a voz interior da paz e do amor. O rio da paz de Deus rege a sua mente e ele está pleno de sabedoria, de coro e equilíbrio e compreensão. O que o perturbar vai abandoná-lo e eu declaro livre e em paz. Ao fim de uma semana, o jovem já estava completamente livre e em paz. Ok? Bom, caro ouvinte, nessas primeiras páginas que eu trago aqui para si, eu quero falar consigo sobre essas verdades, aqui no show da manhã, né? Eu quero falar consigo sobre essas verdades. O processo da gente desenvolver a consciência curativa, ele passa por a gente pegar nestas verdades da Bíblia, por exemplo, e tentarmos entender, ok? Tentamos entender o que realmente isso significa para o dia a dia. Como é que a gente aplica isso no dia a dia? Por exemplo, quando na Bíblia diz assim, porque eu sou o Senhor, aquele que cura os vossos males. Se te voltares para o Onipotente, ficarás restabelecido. O Senhor aperfeiçoará o que me concerne. Eu sou o Senhor, Deus de toda a humanidade. Não é demasiado difícil para mim. Quando ele diz isso, restabelecerei-vos de novo, curarei as vossas feridas. É Ele quem perdoa todas as minhas culpas e cura todas as minhas enfermidades. É Ele quem acumula de bens da minha vida e me dá a agilidade de uma águia. Ok? E continuando, com a sua palavra, Deus veio curá-los e livrou-os da perdição. Porém, neles o meu sopro da vida e vou fazer com que nenhum que tenham vida novamente. Tu conservarás em paz aquele cuja mente está firme em ti, porque ele confia em ti. Por isso vos digo, tudo que pedirem em oração, creiam que receberão e assim acontecerá. Se tu podes crer, tudo é possível ao que crer. Levanta-te e vai-te embora. A tua fé te salvou. Ai, ai, ai. Portanto, devem confessar uns aos outros os pecados e orar uns pelos outros. A oração atua poderosamente quando é feita por uma pessoa justa. Ouvi a tua oração e vi as tuas lágrimas. Vou curar-te. Coração alegre dá saúde ao coração. Caro ouvinte, quando eu leio essas passagens deste livro, eu pergunto, afinal, a cura, a verdadeira cura, vem de onde a verdadeira cura? Como é que essa verdadeira cura nós podemos ativar essa cura em nós? Como é que se faz isso? Como é que se faz aqui? Porque eu sou o Senhor, aquele que cura os vossos males. Como é que Ele é o Senhor que cura os vossos males? Como é que é possível isso? Como é que faz isso? Se temos muita gente no hospital, como é que Ele é o Senhor que cura todos os males? Bom, são 6 horas e 43 minutos, já sabem, que eu estou aqui para falar convosco aqui neste programa. Aqui. Eu sou o Senhor que cura todos os males. Eu quero que o ouvinte me ligue para falarmos sobre esse assunto aqui no show da manhã, né? Eu quero falar consigo sobre isso. Eu sou o Senhor que cura todos os males. Como é que Ele faz isso? O número já está disponível, é 87-000-9900. Vamos já aqui falar sobre esse assunto. Eu sou o Senhor que cura todos os males. Como é que Ele é o Senhor que cura todos os males? Como é que Ele faz isso? Como é que Ele cura? Qual é o processo dele curar os seus males, caro ouvinte? Se voltares para o Onipotente, eu quero que vocês me falem sobre essa passagem aqui das verdades da Bíblia. Se voltares para o Onipotente, ficarás restabelecido. Eu sou o Senhor, Deus de toda a humanidade, e não é nada é difícil para mim, nada é difícil. Eu restabeleço tudo, eu restabeleço tudo aqui. Então, eu quero que o ouvinte me ligue para a gente falar sobre essas verdades aqui, porque essas verdades são importantes para a gente pensar no desenvolvimento da consciência curativa. Este tema é muito importante para si. Você desenvolver uma consciência de cura. Se você não desenvolver um pensamento, uma consciência de cura, como é que você vai se curar? Você vai depender sempre de outras situações para se curar. Você já parou quando era criança? Você teve muitas feridas e curaram sozinhas. Lembra-se? Você lembra-se que quando era criança, você recorda-se dessa presença que sarou? Você teve cortes a brincar, queimaduras, hematomas, contusões, entorces e assim por diante. Você lembra-se que caiu quando era criança e não disse ao papai e à mamã? Chegou a casa, caiu lá do telhado, estava a brincar da árvore, estava num ramo, caiu, era criança, caiu, depois outro teu irmão viu, papá vai zangar, mamãe vai zangar. E você foi para casa, chegou em casa assim devagarinho, sem falar nada, tomou banho e foi logo para a cama. E dia seguinte acordou bem. Você lembra-se disso? Você lembra ou não se lembra? Lembra-se. Ali, naquele momento, o que havia? Naquele momento, quando você era criança e acontecia isso, você simplesmente acreditava em que vou ficar calado no silêncio. E dia seguinte, nem parecia que tu caíste de um telhado, de uma casa, de um ramo, de uma árvore lá, de um galho. Você já parou para pensar nisso? Caiu, dores, mas pronto. Aquele medo do pai e da mamãe, do papai e da mamãe, você ficou calado. Só os teus amigos ali da zona é que viram que tu caíste. Ou caíste de bicicleta, muito mal. Ai, ai, ai. E o poder decorativo à noite trabalhou, tu ficaste em casa ali fechadinho. Tua mãe chegou no quarto e disse: filho, o que é que se passa? Tudo bem? Ah, não, mãe, estou cansado. E tu estavas dentro das mantas, já todo durido ali, né? Mas pronto, não acabaste não dizendo nada. É desse poder curativo que reage em nós. Não interessa a raça, não interessa o credo, não interessa que religião você está, não quer saber o que você acredita, o que você não acredita. Você acredita num Deus coxo, alto, um Deus que é vaca, macaco, um Deus que é tudo. Ele não interessa, ele cura-te. Ele não te cura. Então, é exatamente isso que eu quero falar consigo. 6:47, vamos lá ver aqui, eu tenho aqui alguns pedidos aqui, vamos lá ver. Tenho aqui alguns pedidos de musicais que eu vou tocar aqui já, porque nesta hora ninguém quer falar nesse poder curativo que funciona no seu corpo, ok? Se você deixar ele funciona, ok? Se você deixar ele funciona aqui, funciona no seu corpo. Bom, vamos lá, vamos curtir aqui um bocadinho de Anna Joyce. Te amar, eu volto já aqui para vocês curtirem comigo. Vão curtir comigo um top 3 rápido, ok? Vou trazer aqui uma sequência de músicos aqui, tá bom? Bom dia para vocês, até já.
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1: 6:49.
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2: 7 horas.
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3: Bem, muito bom dia a todos. Estou aqui ligado ao programa desta manhã de quarta-feira, dia 26 de agosto. Estamos quase no final do mês. A todos estão aqui ligados ao programa, é muito bom dia. Quero cumprimentar aqui a minha audiência maravilhosa, quero cumprimentar aqui a todos. Mas antes disso, de eu cumprimentar a maravilhosa audiência, deixa-me trazer aqui o tempo, né? Previsão do tempo, quarta-feira, 26 de agosto de 2026, Maputo máxima 23, mínima 17, com o céu praticamente limpo. Xaxai máxima 23, mínima 18, com o céu limpo. Maxixe máxima 24, mínima 19, com o céu praticamente limpo. Nhamano máxima 24, mínima 20, com o céu predominantemente limpo. Beira máxima 24, mínima 21, com o céu limpo. Chimoio máxima 22, mínima 15, Chimoio está com essa temperatura aí. Chimoio olhando aqui para o Chimoio, céu limpo. Climano máxima 26, mínima 20, com o céu praticamente limpo. Teto 29, mínima 19, com o céu limpo. Nampula máxima 28, mínima 19, com o céu nublado. Lixinga máxima 23, mínima 15, com o céu limpo. Pemba máxima 28, mínima 22, com o céu praticamente limpo. Cidade de Pemba, máxima 28, mínima 22, com o céu praticamente limpo. A todos estão aqui ligados, muito bom dia. Eu vou deixar aqui uma reflexão aqui para vocês, ok? É uma reflexão que eu quero trazer aqui para vocês, ok? A reflexão que eu quero trazer para si é a seguinte, ok? O amor e a paz, a harmonia e sabedoria de Deus enchem-lhe a mente e o coração. Diga assim: há uma verdade, ouça a verdade, sei a verdade, sei que Deus é o amor, sei que Ele é o amor que me rodeia, me envolve, me abarca, é o rio da paz de Deus, flui na minha mente e dou graças pela minha liberdade. Diga isso, porque eu sou o Senhor, aquele que cura os vossos males. Ai, ai, ai, você acredita nisso? Você acredita que há um Senhor que cura todos os males? Ou você não acredita nisso? Por isso você está no hospital. Vamos olhar aqui para quem está aqui e deixou o seu bom dia. Vamos lá ver quem está aqui. Quero cumprimentar aqui alguns ouvintes que gostam de estar aqui no show da manhã. Quero chamar a cumprimentar aqui a minha audiência, ok? Tenho aqui o Raju Arnaldo Seio Vila. Bom dia, mano Nelson. Bom dia. Eu quero a música também do Nelson Tivan e Aimos, ok? Eu quero a música do Nelson Tivan e Aimos. Ouviram esta? Tenho aqui Majuma. Eu quero ouvir a música Grandes Amores, ok? Grandes Amores. Aqui no show de amor da manhã, no Landric. Era Babeta, agora é Grandes Amores, que vocês gostam, né? Vocês gostam muito dessa música, né? Do Landric, Grandes Amores. Pronto, ok. Quem está pedindo essa música é uma Juma Mola. Elias Januário, ele está a reclamar aqui. Eu depois vou ver o que, é que ele está a reclamar. Tenho aqui o Cayane. Beijo a todos vocês. Obrigado aí. Quero uma música do Cleito da Drena, não deixou o nome. Tenho aqui o Escalema, também a Alice. Bom dia, colocar a música de Trovoada, título Adão, ok? Música Silva Timóteo, esposa e amante, ok? Esposa e amante, Silvia, esposa e amante. Opa, ai, ai, ai, ai, ai, esposa e amante. Vamos curtir essa música aqui no show da manhã, ok? Vamos curtir essa música de esposa e amante. Eu vou tocar aqui para vocês essa música de esposa e amante. Esposa e amante. Bom, quem está aqui mais? Ana Antônia, ela de Mansing, Marlene, Mutu Nimutu, ok, Marlene. Ok, para ti também. Elia Januário, quer a música 20 Finga Desilusão, ok? Quer a música de Suzy com Aliança, não sei que música é essa, ok? Tem também aqui Ancha Vitória. Muito obrigada pela música, é sério, Ancha. Ok, Ancha, que música foi essa que eu toquei para ti, Ancha? Ele quer a música de Tree Finer. Ela pedia a música de Trifana, Brincadeira de Papá e Mamã, ok? São 7 horas e 4 minutos, vamos à música e voltamos já.

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0: Alô?
1: Alô, Anselmo, tudo bem?
0: Tudo bem. Mas quem fala?
1: Sou eu, já não sabes com quem falas?
0: Oh, desculpa, está tudo bem contigo?
1: Quero-te dizer algo, mas não sei por onde começar.
0: Não, fala lá, fica à vontade.
1: Epá, vou direto ao assunto. Eu sinto que estou a gostar de ti. E sinto também
0: sério?
1: Que estás a gostar de mim.
0: Mas tu és a namorada do meu melhor amigo.
1: Eu sei.

0: Sim.
1: Não, por favor, não atendas o telefone.
0: Mas eu tenho que atender.
1: Não atendas, por favor. Oh, a sério, não atendas.
0: Moça, eu vou atender.
1: Não, Selma.
0: Com licença.
2: Como é, boy? Nas calmas.
0: Yeah, tudo bem.
2: Yeah, tens um tempo para mim, ok?

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0: Muito bom dia a todos, estamos aqui ligados ao Soldar a Consciência desta manhã de quarta-feira, 25 de agosto de 2026. Cara, vindo, vamos lá falar sobre desenvolver a consciência curativa, ok? Você já parou para pensar como é que se desenvolve a consciência curativa? Como é que funciona esse processo de você desenvolver a consciência curativa? Já parou para pensar nisso? Como é que se faz isso? Desenvolver a consciência curativa. Eu vou trazer aqui uma passagem neste início deste capítulo aqui, muito interessante aqui. E eu quero que o ouvinte ligue para falar comigo sobre este assunto aqui. Vejamos, isto tem a ver com o livro do Dr. Joseph Murphy, que fala sobre, afinal de contas, as chaves mágicas, como você... qual é o segredo? Desculpa, qual é o segredo para a felicidade? Qual é o segredo para o sucesso? E nós vemos que há muita gente doente, né? Muita gente doente. Então, o mundo está cheio, hospitais e as clínicas cheias de pessoas hoje agora acordadas para irem para o hospital. Outras para serem operadas, outras para serem deram entrada no hospital, outras para fazer consultas. Então, este capítulo fala sobre desenvolver uma consciência curativa. Como é que desenvolve uma consciência curativa? Como é que desenvolve uma consciência curativa? E isso, eu pergunto aos pais: pais, como é que vocês desenvolvem nos vossos filhos essa consciência curativa, ok? Como é que se faz isso? Eu quero que você comente aqui comigo esta grande verdade da Bíblia, que diz assim: porque eu sou o Senhor, aquele que cura os vossos males. Eu sou o Senhor, porque eu sou o Senhor, aquele que cura os vossos males. Eu trago aqui um exemplo aqui para si, de caro ouvinte. Quando você era criança, ok? Você teve várias curas que nem sabe como é que aconteceram. Recorde lá. Porque essa presença curativa sarou. Você teve cortes quando subiu na árvore. Você teve cortes quando raspou-se quando estava na bicicleta. Você teve queimaduras a brincar com fogos. Você mexeu na panela errada, no fogo ali, na lenha. Você teve entorses a correr, a saltar, a jogar futebol. Você teve e assim por diante. Agora, tudo isso, ok? Tudo isso. A história que também eu gosto de contar é: você caiu da árvore. Não caiu da árvore? Quando caiu da árvore, você escondeu do papá, da mamãe, chegou, entrou em casa, tomou banho, porque o papai já sabe, vai tomar banho. Você tomou banho, você foi dormir, né? E agora, como é que aquilo foi curado? Já reparou que naquela infância você não dizia, ah não, agora vou correr para o hospital, não. Você queria ficar no silêncio, não dizia nada a ninguém, até aquilo passar, correto? Então, vamos ver aqui quem é que quer falar comigo sobre esse assunto aqui. Sobre esta questão de ganhar consciência de curativa, né? Como é que a gente vai ganhar essa consciência curativa e desta passagem aqui da Bíblia? Porque eu sou o Senhor, aquele que cura os vossos males, ok? Levanta-te e vai-te embora, a tua fé te curou. Isso também está na Bíblia, né? Levanta-te levanta-te e vai-te embora, a tua fé te salvou. Portanto, são passagens que tem lá, diz assim: com a sua palavra Deus veio curá-los e livrou-vos de perdição, porém neles o meu sopro da vida, e vou fazer com que tenham vida novamente. Tu conservarás a paz, é aquele que cuja a mente está firme em ti, porque ele confia em ti. Por isso vos digo, tudo o que pedirem em oração, creem que o receberão, e assim acontecerá. Então, você pede em oração uma coisa, você sente que já recebeu, e aquilo vai acontecer. Então, o pedir, né? O pedir tem que ter uma coisa ali. Você tem que pedir, né? Mas tem que sentir que já recebeu. Você já consegue fazer essa oração dessa forma? Pedir crendo que recebeu e receberá. se tu podes crer tudo que é possível, ao que crer vai acontecer, né? Então, vamos lá aqui ligar aqui para mim. O que é que se passa aqui com essa audiência maravilhosa aqui que não ligam para falar comigo sobre este assunto aqui? Vamos ver aqui quem é que está aqui a ligar para falar comigo. Deixa ela ver aqui se tem aqui algum ouvinte. talvez queria falar comigo e não sei o que aconteceu. E esse tema é muito interessante, porque cura-te, vou curar-te. Imaginem vocês aqui, na Bíblia também diz assim o seguinte, aqui, uma passagem. A oração atua poderosa, atua poderosamente quando é feita por uma pessoa justa. Então, a oração só é feita e atua na mente quando é feita por uma pessoa justa. Então, ele diz assim, ouvi a tua... ouvi a tua oração e vi as tuas lágrimas, vou curar-te. Coração alegre dá saúde ao corpo, espírito. Espírito abatido seca os ossos. Você já viu um doente alegre no hospital? vamos lá então aqui. Vamos ver se a gente consegue ter aqui algum ouvinte para falar sobre esse assunto. Se eu não tiver ninguém a falar sobre esse assunto, eu vou para a música, ok? Se eu não tiver ninguém aqui... deixa eu ver se... eu vou fazer o seguinte... Então vou continuar aqui, vou dizer, vou curar-te, coração alegre, da saúde. As palavras do homem sábio trazem remédio. As palavras sábias do homem trazem remédio. Vocês sabem isso? Ok. Eu vou continuar aqui a dizer aqui. Há algum tempo uma mulher contou que a filha andava com uma febre muito alta e que os médicos já tinham desenganado o mesmo, receitando pequenas doses de aspirina e também antibiótico. A mãe estava envolvida num divórcio, terrivelmente agitada e emocionalmente transtornada. Esse sentimento de transtorno era transmitido à criança e claro que estava, que esta acabou por adoecer. As crianças estão à mercê dos pais e são controladas pelo ambiente mental e pelo clima emocional dominantes de quem as rodeia. Ainda não chegaram à idade da razão, quando podem controlar os pensamentos, as emoções e as razões e as reações da vida. Esta mãe, por sugestão do Murphy, decidiu descontrair-se e relaxar as tensões, lendo o Salmo 23, pedindo orientação e paz e harmonia com o marido. Derramou amor e boa vontade para com ele e superou o ressentimento e a raiva interior. A febre da criança devia-se à raiva reprimida da mãe, que a menina sentia subjetivamente e que se exprimia em febre alta devido à excitação da mente da criança. Depois de sossegar a própria mãe, a mãe também começou a rezar pela filha do mesmo modo. Vocês já repararam nisso? Você já falou consigo, ok? Já viram? Quando vocês ficam doentes, ficam agitados e estressados, os vossos filhos também ficam. Vocês já viram que vocês afetam no estado de espírito e na doença, até aumentar a tensão de uma criança? Já repararam nisso, mães? Vocês já repararam que o estresse com o seu marido afeta a criança fica doente, depois você leva a criança para o hospital, porque você estava a discutir com o seu marido. Você discute com o seu marido, a criança fica doente e à noite os dois têm que ir para o hospital porque a criança está com febres altas. Isso é muito interessante. Muito, muito, muito interessante. Mas pronto, vamos continuar mais daqui a bocado a falar sobre esse assunto. Agora eu vou para a música e volto já, ok? Vou para a música aí.
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2: 7:43.
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1: 7:49.
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essa é a música mais infantil que eu tenho. Eu já não canto muito essa música, eu cantava quando eu era infantil. Eu agora sou uma mulher adulta, empoderada. Mas antes de

0: amiga, né? Não obstante tudo, ainda tem a cara de pau e o desplante de dizer assim:
1: amiga, eu não te vou prejudicar.
0: Como assim?
1: Amiga,

0: vocês devem saber, né? Essa música é um alerta para vocês que têm as amigas com os olhos grandes. Então é ficar atenta. E algumas de vocês devem dizer: Ana, epá, tu falas sempre da minha vida, as tuas músicas inspiram-me bué, não sei o quê. Por isso é que eu vim no teu show, comprei o convite a bué. As minhas primas não compraram, então ficaram. Mas então, Ana, tu és nossa conselheira, diz ainda, como é que a gente encontra essas amigas? Essas amigas estão por todos os lados, até onde vocês não imaginam. Essa amiga pode ser tua prima. Essa amiga pode ser a irmã da igreja. Essa amiga pode ser colega de trabalho. Essa amiga pode ser tudo, então. E amiga que tem o dom da palavra, até amigas que têm o dom da palavra, não é? Há pessoas que têm o dom da palavra.
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3: 8 horas.
4: Vamos continuar com a Ana Joyce. Te amar. Ai. Este é o que é show da manhã. Meu nome é Nelson aqui, ok? Espero que vocês estejam a curtir esse show. Eu estou aqui no estúdio, na nossa cidade capital. Bom dia.
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Eu acho que esse é um... deve estar no top 3, né? Eu acho que essa está no top 3. Tia Mara. Eu queria agora brevemente agradecer à organização LS Republicano, o Grupo Chiado, que tornaram esse momento possível, que trouxeram a nossa banda Musangola da banda até aqui. Trouxemos a nossa própria equipa, juntamente com a equipa do Grupo Chiado, que é de cá. Mas é um orgulho muito grande eu poder tocar no meu primeiro concerto fora do meu país. Quer dizer, fora da África, vamos dizer assim. Mas com a banda mesmo lá da banda, tá a ver? Vieram mesmo aqui fazer a Waueira, então é muito especial. E agradecer o nosso patrocinador, Unitel. Muito obrigado por tudo.

0: Eu tô sendo solteira forçada.
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3: Exatamente, a previsão do tempo aqui, previsão do tempo, quarta-feira, dia 26 de agosto de 2026. Maputo, máxima 23, mínima 17, com o céu nublado, xaxai, máxima 23, mínima 18, com o céu praticamente limpo, xaxi, machixe, máxima 24, mínima 19, com o céu limpo. Niamano, máxima 24, mínima 20, com o céu limpo. Nibeira, máxima 24, mínima 21, com o céu limpo. Chimoio, máxima 22, mínima 15, com o céu limpo. Quilimano, máxima 26, mínima 20, com o céu praticamente limpo. Tete, máxima 29, mínima 19, com o céu limpo. Nampula, máxima 28, mínima 19, com o céu nublado. Lixinga, máxima 23, mínima 15, com o céu limpo. Pemba, máxima 28, mínima 22, com o céu praticamente limpo. Caro ouvinte, eu quero fazer-vos uma pergunta. Vocês estão acordados ou estão a dormir? Vocês estão acordados, estão a dormir, estão embaixo dos lençóis, o quê? Estão a beijar, a dormir. Não tem nenhum ouvinte aqui, estão a trabalhar. O que é que se passa convosco, ok? Eu quero saber aqui, ninguém vai falar comigo aqui. Quero saber o que é que vocês estão a fazer agora. Estão a dormir? Ai, ai, ai, tem aqui os meus ouvintes, dizem que gostam muito de beijar aqui os nossos ouvintes. Mas não, tem aqui o Daina João, eles dizem que ele está aqui deixando uma mensagem. Tem aqui o Joaquiquinho, ele diz que sou o Mano Anselmo, tudo bem. Já me lembro no passado religioso, mas Deus curou imediato, mano. Estamos juntos, aqui Kim conhecido por poucas papas em Pemba. Ok, obrigado aí para ti. Mércia Marcelino, aqui é Mércia de Marcelino. Para essa música, Simone Mendes, soltei forçado, já toquei para ti essa música. Ivanildo, é música de Blanco Santana, Água com Açúcar, já toquei aqui. Rafael Lignone, bom dia, mano Nelson, bom dia para ti também. Tem aqui uma música do Abdul Sufo, que era música de, do nosso querido. Como é que ele se chama? Ele quer saber a música do. Do Bonex Mason. Ah, ok. Tem também aqui uma música que está sempre a pedir aqui, que é uma música chata aqui. Américo, António Américo Nhama, que era a música Carta do Presidente, acho que é do Rei Bravo, ok. Tenho aqui também a Neida do Chibuto, peça música, título Teu Ex e Teu Vizinho. Tenho aqui a Yolanda, estamos a mandar uma Fucheca. Fucheca, o que é isso? Fucheca, ok. Fucheca, ok. Talvez é isso que ela está querendo mandar aqui. Yolanda Mawelele, ok, ela está onde? Quem mais está aqui? Tenho aqui o Sene, que é a música do Nilo, ok. Riquito Manel Bomba, que era a música de Elizabeth Ventura, Morcego, ok. Não tenho essa música, Morcego, mas pronto. Vou tocar uma outra aí chamada. Vou tocar uma de Isabel Ventura, vou tocar a música Tá Lá, ok? Tenho aqui o Raju, ele está a pedir música do Nelson Tivani e Aimos, ok? Vamos lá ver se a gente tem aqui a música do Nelson Tivani aqui. Nelson Tivani, Aimos, ok? Vamos ver se a gente tem essa música aqui para tocar para este ouvido aqui com Aimos, ok? Acho que tem aqui a música. Eu já apanhei aqui a música. Vou tocar aqui, tá bom? Vou tocar aqui para vocês. Bom, a todos que estão aqui ligados, muito bom dia. Vamos aqui à música e volto já, ok? Eu vou trazer a música Tá Lá, Elizabeth Ventura e Lourdes Miranda.

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1: 8 horas e 40 minutos.
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2: Bom, solta a consciência aqui nesta sua rádio favorita, 99 FM. Meu nome é Nelson, já sabem, podem já preparar para falar comigo sobre este assunto que eu estou aqui a falar deste novo capítulo do livro do Dr. Murphy, que tem um título muito interessante que vocês deviam prestar muita atenção e seguir. As chaves mágicas para o sucesso e para a felicidade. Eu trago aqui algumas verdades. E eu quero trazer aqui algumas verdades. Quando o ouvinte ouve assim, porque eu sou o Senhor, aquele que cura os vossos males. Como é que isso funciona? Vamos ver se temos aqui o primeiro ouvinte aqui. Alô, bom dia.
3: Alô, bom dia,
2: Nazé,
3: como está?
2: Tudo bem.
3: Vou falar com você aqui, aí.
2: Ligou para quem, por favor?
3: Liga?
2: Ligou para quem? Este ouvinte aqui está distraído, já perceberam isso, né? Já perceberam que ele, senhor, está distraidíssimo, ok? Mas vamos lá ver aqui quem está aqui em linha para falar comigo. O número 87-000-9900. Hoje eu tive pouca aderência aqui, pouca participação aqui da minha audiência. Vamos falar sobre essas grandes verdades. Levanta-te e vai embora. A tua fé salvou-te. Você acredita nisso? Como é que é esse poder de Jesus dizer assim, levanta-te e vai-te embora, a tua fé curou-te? Como é que é possível isso? Vamos lá ver se a gente consegue falar aqui com o vinte aqui. Em linha aqui, vamos lá falar aqui com este ouvinte aqui. Sim, bom dia.
4: Alô, bom dia.
2: Bom dia, pode baixar o volume, por favor. Pode baixar o volume, por favor.
4: Já baixei.
2: Então diga lá, Sr. Ronaldo.
4: Sim, bom dia.
2: Sim, bom dia, Sr. Ronaldo.
4: Como está?
2: Está tudo bem.
4: Senhor. Epa, eu só quero saber que Manassem ainda não entrou.
2: Um abraço aí, tá bom? Tchau. Vamos lá ver se a gente consegue falar aqui com o ouvinte. Estamos aqui a falar sobre... este tema do dia 2 do Soltar a Consciência. Alô, bom dia. Bom dia, tudo bem?
5: Sim, tudo bem.
2: Como é que se chama?
5: Lourdes de Pemba.
2: Lourdes de Pemba.
5: Inorda de Chipembe.
2: Ah, Inorda de Chipembe, ok. Como é que está? Onde é que é Chipembe?
5: É em Chongwen.
2: Ah, estás em Gaza, ok. E Nord, diz lá então, quantos anos tens?
5: Mano?
2: Quantos anos tens?
5: 15.
2: 15 anos?
5: Sim.
2: Queres falar sobre o assunto agora?
5: Não.
2: Um abraço aí, tchau. Em Norte de Xanguen, Não, tem um nome aí que ela deu aí. Não percebi que zona é aquela. Mas pronto, quando o ouvinte diz assim, porque eu sou o Senhor, que é aquele que cura os vossos males. O que é que você entende por isso, caro ouvinte? Eu sou o Senhor que cura todos os vossos males, ok? O que é que o ouvinte entende por isso? Eu sou o Senhor que cura todos os males. Ah, eu sou o Senhor que cura todos os males. O que é que você entende por isso, caro ouvinte? Se te voltares para o Onipotente, ficarás restabelecido. O Senhor aperfeiçoará o que te concerne. Eu sou o Senhor Deus de toda a humanidade. Nada é difícil para mim, ok? Curarei as vossas feridas. É Ele quem perdoa todas as minhas culpas e cura todas as minhas enfermidades. É Ele quem acumula de bens a minha vida e me dá agilidade do mago. Vocês sabem que tipo de título de capítulo é este? Neste capítulo aqui nós estamos a falar sobre um tema que é muito interessante, que é a consciência. A consciência de... a consciência, ter uma consciência curativa, né? Ter uma consciência curativa. Vocês já pararam para pensar o que é ter uma consciência curativa? Consciência curativa, ter uma mente de cura. Quando você era criança, e ficava doente, ou caía da árvore, o que é que lhe curava, afinal? Diga lá. Vamos lá ver se a gente consegue ter aqui algum ouvinte que queira falar comigo sobre esse assunto aqui. Tenho aqui um ouvinte em linha. Vamos lá ver se a gente atende este ouvinte aqui para a gente falar rápido sobre esse assunto aqui. Bem rapidinho. Alô, bom dia.
6: Como está, Manelson?
2: Bom dia, Sousa Ross.
6: Como está?
2: Está tudo bem?
6: Aqui também.
2: Então, essas verdades aqui que eu estou a dizer aqui da Bíblia, o que é que tu tens a dizer por isso? Por que é que nós temos que ter essa consciência de cura? Quando você que era criança, caiu, partiu as pernas e escondeu da mamá, rasgou-se e ficava calado e aquilo curava toda a noite. Explica lá esse processo.
6: Parte da subconsciência, né? Podemos tocar esse assunto.
2: Ok.
6: Por quê? Na subconsciência tem um estado chamado Taibale ou Taibale. Lá já tem todas as respostas que nós queremos, todas as circunstâncias, o quanto a gente passa, tem lá a resposta. É por isso que ele diz, eu sou o Senhor, curo tudo. Tá vendo? Para dizer que as respostas que a gente tanto procuramos, lá no Taibala, aquele estado da subconsciência, já tem lá a resposta. A solução de qualquer tipo de problema, não importa qual que seja. Sim.
2: Então, vamos lá ver uma coisa. O Sr. Rosso tem um corpo, né? Que foi dado. Sim. Quando era criança, teve arranhões, caiu da árvore, teve muitas coisas que aconteceram com isso. Queimou-se, caiu de bicicleta, raspou o traseiro. Mas tudo curou-se, né? Curou-se. Você está a dormir, aquilo acorda de repente a sua ferida, o seu corte já fechou sozinho. Essa é o subconsciente que faz isso, que cura.
6: Sim.
2: Então, como é que se fala com esse subconsciente, então?
6: Como que se fala? Primeiro, tens que relaxar, tá vendo? Você estando relaxado.
2: Ok.
6: Esquece um bocadinho de problema, apesar de que você não vai tirar.
2: Ok.
6: Mas esquece e se concentra na solução, não no problema.
2: Okay.
6: Porque quando você se concentra no problema, aquele subconsciente que está dentro de cada um de nós aumenta mais. Porque você está se concentrando no problema. Agora, quando você inverte aquele pensamento ali, automaticamente você já está levar a solução que lá no, na mente subconsciente já existe, naquele estado chamado do Taibale. Sim.
2: Estado de repouso e sossego.
6: Sim.
2: Então, você fica em sossego e deixa o seu corpo relaxar, resolver o assunto sozinho. Deixa de se preocupar no assunto.
6: Sim.
2: Ok? Que ele vai se organizar, é isso?
6: Vai organizar, sim.
2: Ok. Quando Jesus diz aquele, levanta-te e vai-te embora, a tua fé te salvou. Como é que tu interpretas essa parte?
6: Você tem que ter fé, sabe? Porque ele diz que a tua fé te salvou. Ele não pediu ao pai dele, não. Ele simplesmente decretou.
2: Então ele está a falar com o teu subconsciente, a dizer, sai, Rossi, vai lá. Sim. tu já conseguiste, vai-te embora, vai.
6: Exatamente.
2: Eu
6: manejo muito das vezes, né? Eu não me preocupo com os problemas das pessoas, ou seja, eu não discuto com as pessoas, mas com a mente da pessoa. Sim, eu não gosto muito de discutir porque nem tenho amigo para tal.
2: Não tens?
6: Não, eu simplesmente gosto da minha natureza em si. Eu quero de coisas naturais, porque pessoa é pessoa, nunca vai deixar de ser pessoa.
2: Ok. Agora, esta é uma passagem, que eu quero aqui, que diz assim, que a oração, ela atua poderosamente quando é feita por uma pessoa justa. O que é ser uma pessoa justa?
6: Uma pessoa justa, por mim, eu entendo da seguinte maneira. Para você ser justo, tem que se manter inconsciente.
2: É.
6: Você Não pensar naqueles outros problemas ali. Porque os problemas vêm e vão.
2: Sairose, diz lá uma coisa. Diz lá uma coisa. Tu és uma pessoa alegre?
6: Tenho uma pessoa alegre.
2: És uma pessoa alegre?
6: Sim.
2: Tens alegria contigo toda hora?
6: Exatamente.
2: E como é que fazes?
6: Por exemplo, eu de manhã, ao acordar,
2: okay,
6: eu tenho um decreto que eu sempre faço nas manhãs.
2: Qual é? Qual é?
6: Eu estou livre de tudo o quanto existe ao redor de mim, de mal.
2: Ok.
6: Tudo que vem me perturbar sai.
2: Ok.
6: Eu não peço o decreto.
2: Tá
6: vendo? Logo, automaticamente, começo a fazer o meu dia. Eu, a partir de hoje em diante, sou livre financeiramente, emocionalmente. A abundância que eu procuro parte de mim. Da minha maneira de pensar, de sentir e de agir.
2: Ok.
6: Não das pessoas alheias, não.
2: Ok.
6: Sim.
2: Alright. Então, então, alegria é uma escolha ou é te dado?
6: Alegria?
2: Já. Yeah.
6: Na verdade, alegria é uma escolha.
2: Não é te dado.
6: Por não ser... entendi?
2: Alegria não é te dada.
6: De dada?
2: Não é te oferecida, não é te dada por... pela
6: inteligência. Não.
2: Não é um prémio que tu recebes por conduzir a vida de uma certa forma?
6: Não.
2: Então.
6: Você é que busca alegria.
2: Ok.
6: É a mesma circunstância, é que busca a dor, a desgraça.
2: Você,
6: por exemplo, uma você não pode me atribuir uma desgraça.
2: Ok. Quer
6: ver?
2: Mas a alegria, o que eu falo assim, alegria não é um estado que é um resultado de várias ações que tu tomas na vida e depois a vida te dá essa alegria?
6: Bem, alegria na verdade não é dada, não.
2: Eu digo dada pelo teu subconsciente, dada pelo teu Deus, dada pelo universo.
6: Sim, pelo eu sou maior neste caso.
2: Sim, mas ele te dá isso, a alegria, porque quando você toma certos tipos de atitudes.
6: As decisões, sim.
2: Então sim. Você decide certas coisas na sua vida e a alegria vem. Ela te...
6: Pode ser positiva, neste caso.
2: Exatamente. Sim. Então, mediante as tuas escolhas, mediante a tua forma e a tua consciência que tu tens nesse momento e acabas recebendo essa bênção que é a alegria.
6: Sim.
2: Ok. Bom, Sairos, um abraço aí para ti.
6: Obrigado.
2: Mais uma pergunta aqui. Deus diz assim, porei neles o meu sopro de vida e vou fazer com que tenham vida novamente. O que é isso de sopro de vida?
6: Sopro de vida?
2: Yeah. Porei neles o meu sopro de vida. O que é o sopro? Que esses escritores estavam a querer dizer o sopro de vida.
6: Sopro de vida.
2: É ar. Abraço, meu irmão. Valeu. Fica a pensar nisso. Tchau, tchau.
6: Obrigado. Até pensei.
2: Tá nice. Tchau. Bom, fiquei aqui com o Sei Rosa. Uma conversa fantástica aqui. Hoje, valeu esta intervenção aqui do Sei Rosa. Uma conversa muito boa. Vou terminar assim. E vou dizer a todos um abraço aí para vocês, obrigado. A Soltando a Consciência de hoje é essa. Estamos a verificar aqui o poder curativo. O poder curativo é do teu subconsciente. Só o teu poder, só o teu consciente pode te curar. É o que diziam aqui. O médico trata a ferida e Deus a cura. É que faz a cura dessa, ok? Vamos falar sobre isso amanhã aqui no teu programa Show da Manhã. Deus. Aqui diz que Deus traz a cura, o médico trata a ferida e Deus cura, ok? Essa presença curativa de Deus está em nós, ok? Não há psicólogo, ministro da igreja, médico, cirurgião, sacerdote, psiquiatra que cure ninguém. Por exemplo, cirurgião retira um tumor, ou seja, bloqueio e abre o caminho para o poder curativo de Deus. Poder curativo de Deus. Eu quero falar sobre esse poder curativo de Deus aqui no show da manhã. Amanhã vou continuar a falar sobre isso. Poder curativo. Ai, ai, ai.
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1: 8 horas e 57 minutos.

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3: 9 horas.
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1: 9 horas e 16 minutos.
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2: Bom, aqui no Saúde e Bem-Estar hoje vamos continuar a falar do livro do Comer para Curar, do Dr. William Lee. E para isso nós vamos falar de um tema muito interessante aqui que temos aqui para si, caro ouvinte, que é esse tema aqui que chama-se como é que a comunidade médica enfrenta o dilema de como usar os antibióticos, ok? O Dr. William diz que como médico conhece a importância dos antibióticos e já viu com os seus próprios olhos as vantagens do seu uso criterioso. Mas o conhecimento crescente do microbioma ensina-nos a pensar nas consequências de matar os bons. Qualquer médico deparou quando da sua formação com uma infecção chamada C. difficile. O C vem de Clostridium, que foi como descoberto. Não é um invasor estranho, mas é mais parte de um microbioma normal. Caro ouvinte, eu quero falar consigo sobre os antibióticos. Okay? Eu quero saber assim de vocês. Eu quero saber assim de vocês, afinal de contas, digam-me lá, vocês têm conhecimento de como é que os antibióticos afetam o vosso microbioma, os intestinos, as bactérias, ok? Uma das bactérias intestinais cujo crescimento deve ser controlado por outras bactérias, ok? Quando estes pacientes recebem antibióticos, como a clindamicina, a ser difícil pode crescer demasiado e causar distúrbios intestinais, com diarreia grave, febre, cãibras, complicações potencialmente fatais, com perturbação de sangramento gastrointestinal. Mas à medida que aprendemos mais sobre a forma como o microbioma protege a saúde, podemos repensar de que modo as bactérias intestinais podem contribuir para os números misteriosamente crescentes de alergias alimentares, diabetes, obesidade, doença cardiovascular, cancro, doença de Alzheimer e até depressão. O mistério está longe de estar resolvido, mas deverá tornar-se muito mais cauteloso sobre o uso de splenes de antibióticos e até de antissépticos. E mostra-nos que devemos pensar mais sobre como manter as bactérias intestinais em condições para um bom estado geral de saúde. A alimentação é uma das estratégias. Eu quero falar consigo, caro ouvinte, sobre este assunto aqui. Em que medida a dieta alimentar afeta o seu microbioma, ok? A maneira como o microbioma intestinal funciona é fortemente influenciada pela sua dieta alimentar, ok? Ao longo da vida, 70 toneladas de alimentos passarão pelo seu tracto do digestivo, ok? Então,

0: Vamos lá ver aqui. Vamos lá ver se a gente consegue ter aqui algum ouvinte em linha para a gente. Uma vez a gente tem aqui algum ouvinte para falar sobre esse assunto aqui que talvez ele não possa me explicar. Alô, bom dia.
1: Bom dia, irmão. Como está?
0: Tudo bem.

0: Estou bem no seu celular.
1: Tudo bem. Então diga lá.
0: Estou bem. Estou bem no seu celular.
1: Então, o seu microbioma, como é que a comida afeta o seu microbioma?
0: Desculpa, eu não quero intervir o tema. A rádio, a partir das 10 para lá, só estamos a escutar a música.

0: Bon, vamos lá ver assim. Vamos lá dar um. Vamos ver se temos aqui um ouvinte em linha, né? Alô, bom dia. Alô, bom dia.
1: Bom dia.
0: Sim, bom dia. Então, diga lá.
1: Ah, eu não tenho mais agora que
0: ser. Bom, eu quero saber de vocês. Vocês sabem que ao longo da vida, vocês têm 70 toneladas de alimentos que passam pelo vosso sistema digestivo. 70 toneladas de comida, de alimentos que passam. Aquilo que comem também alimenta suas bactérias. Os alimentos, probióticos, podem melhorar a sua função bacteriana. Também podemos introduzir novas bactérias no nosso ecossistema consumindo alimentos que têm continuamente, naturalmente, micróbios saudáveis. Ok? Alô, bom dia.
1: Bom dia.
0: Tudo bem?
1: Obrigado.
0: Então, diga lá. Vamos ver se a gente consegue ter aqui. Então, continuando, os alimentos probióticos podem melhorar a função bacteriana. Também podemos introduzir novas bactérias no nosso ecossistema. Podemos fazê-lo facilmente ingerindo alguns alimentos fermentados, alguns como que vamos falar depois. Só alimentos probióticos. Outros alimentos modificam o ambiente do intestino, tornando o crescimento de algumas bactérias mais favoráveis. Ao longo da vida, estamos constantemente a introduzir bactérias novas no nosso corpo e até a trocar bactérias com amigos e familiares, as quais passamos a fazer parte do nosso microbioma. Um beijo pode introduzir até 80 milhões de bactérias. Alô, bom dia. Alô, bom dia. Tudo bem?
1: Olha. Se liga não.
0: Ligou para falar no tema ou ligou para outro assunto? Está em direto para a rádio aqui. Não consigo perceber esse assunto. Vamos ver aqui. Alô, bom dia. Vamos ver se a gente consegue ter. Então, continuando aqui. Você sabia, ao dar um beijo a uma mulher, você introduz 80 milhões de bactérias? Eu não sei. Vocês não sabem disso, ok? Bom, eu quero falar aqui com a minha audiência o seguinte. Bom, caro ouvinte, eu venho a falar sobre o microbioma e eu sei que vocês sempre estão a perguntar, mas vocês estão sempre a falar de microbioma. Em que medida a dieta alimentar afeta no seu microbioma? Vamos lá ver isso, bem rápido. Primeiro, a maneira como você se alimenta, você sabia que você passa pelo seu tracto digestivo cerca de 70 toneladas de alimentos? Você sabia disso? 70 toneladas de alimentos passam pelo seu trato ao longo da sua vida, sobre o seu trato digestivo. Você sabia também que há certos alimentos que ajudam, que você come, que introduzem bactérias para o seu organismo? Kimchi, sauerkraut, são vários alimentos que entram, você ingere, o kefir, introduz bactérias para o seu corpo, ok? Sem você saber. Agora, você sabia também que quando você dá um beijo na sua namorada, ok? Ou no seu namorado, você transfere 80 milhões de bactérias. Quer dizer, as bactérias deles passam a fazer parte da sua vida. Você sabia disso? Por isso é que é importante seguir aqui o programa do Show da Manhã. Porque a gente ajuda a chegar a um entendimento que ao beijar uma mulher, ao beijar o seu parceiro, você está a transferir bactérias. Ao se alimentar, você está a ingerir bactérias. Depois fica doente e não sabe porquê. Porque você alimenta mal as suas bactérias, ok? Fica aí atento aqui no Saúde e Bem-Estar aqui na Rádio 99 FM. Meu nome é Nelson, ok? Um abraço. Bom, ficamos por aqui, voltamos mais daqui a bocado para dar continuidade a este assunto sobre alimentação. Os alimentos que afetam o microbioma são divididos entre prebióticos e probióticos, ok? Vamos atender aqui uma ouvinte. Alô, bom dia.
2: Bom dia.
0: Sim, dona Cristina.
2: Sim, bom dia.
0: Está tudo bem, senhora Cristina?
2: Está tudo bem.
0: O que é que aconteceu consigo ontem? O que é que aconteceu consigo ontem?
2: Como assim?
0: A única andou. Ocupadíssima.
2: Não tô... Como?
0: Ocupadíssima.
2: Não tanto. Preocupações e preocupações e preocupações.
0: Então sabia que ao dar um beijo, você está a transferir para ele 80 milhões das suas bactérias?
2: Sabia. Infelizmente sabia.
0: Cada beijo, 80 milhões, mais outro beijo, 80 milhões, mais um beijo. 80... Por isso é que.
2: 80 milhões.
0: Mas, e sabia que cada, as suas bactérias são diferentes das bactérias dele?
2: Eu posso imaginar que é por causa do nosso DNA serem diferentes, né?
0: As bactérias que tu vais acumulando pela vida, que vem da tua mãe, que vem daquela comida, alimentação que tu tiveste. Por exemplo, se tu tens uma alimentação à base de kefir, por exemplo, e ele não tem, estás a ver? É possível. Também há certas bactérias na gengiva aí que são transferidas para ele, né? Mas tu dizes a ele, amor, eu quero dar um beijo. Nem estás a pensar nas bactérias, não?
2: Não, não, mas
0: estás ali nas nuvens. Vadigo.
2: Estás nas nuvens, apaixonadíssimo. Como apresentar nas bactérias?
0: Okay, exatamente. Agora, sabias que, sabias, por exemplo, que muitas. Eu faço isso, aviso aos casais. É preciso ter atenção em fazer relações sexuais anais. Porquê? Porque há algumas bactérias muito perigosas que se ele não fizerem de uma forma segura, entra pelo sistema dele uma bactéria, pode ser a Enterococcus faecalis, uma delas, e ela vai diretamente, afeta o coração. Ele apanha um AVC. Morreu do AVC, mas era jovem.
2: Mas eu só tenho que falar muito sobre esse assunto. Eu quando converso com algumas pessoas e digo que eu não concordo com o ser profissional, muitas dizem, não, estás muito atrasada, deve ser pelos seus traumas, e não sei lá quem, não sei daqui. As mulheres não foram feitas para fazer ser profissional.
0: Não, o ser humano. Imagina
2: humano,
0: a Cristina, imagina. Cristina, imagina que tu és o Deus, o máximo divino. De repente estás a ver um homem. E a usar um sítio que ele. Aquele sítio é.
2: Exato. O esfíncter anal já é fino. Imagina. Não. Então, eu não tenho que falar sobre esse assunto, a dizer que vai receber muitas chamadas.
0: Cristina, tu dizes.
2: Eu até não vou conseguir ligar. Esse dia.
0: Cristina, tu desenhaste o ser humano para depois dizer, poxa, olha aqueles humanos ali. O que é que eles estão a fazer, meu Deus? Eu não fiz aquilo para isso, não fiz isso.
2: Quem dera todos os homens pensassem assim. Quem dera. Nós, as mulheres, em algum momento fomos pressionadas de uma forma que, para manter o lar, eu ontem ouvi o programa, só que estava sem crédito. Para manter o lar, nós nos submetemos a coisas. E sinceramente, os homens não têm vida. Mas enfim, o sexo anal não podia existir.
0: Essas bactérias que nós estamos a falar das bactérias que há bactérias que são boas, que fazem bem o corpo, né? Ajudam a combater muita coisa, né? Os diabetes, a obesidade, a doença cardiovascular, cancro. Essas bactérias essas bactérias funcionam para pôr a pessoa bem disposta, mas também há bactérias que acabam contribuindo para a desgraça do ser humano, né?
2: Exatamente.
0: Então é por isso que
2: o Enterococcus, por exemplo, que o Kim Nelson acabou de mencionar. Assim, né? Direito para o coração AVC e pronto, já era.
0: Mesmo as mulheres. Imagina, tu és uma mãe, Cristina, e tu não ensinas a tua filha a dizer, filha, aqui há, tu tens que entender o processo de fazer a limpeza, não é? Quando vais à casa de banho. E se ela não se limpa bem, o que é que acontece? Se ela não tem sempre a coisa bem limpa ali, as duas partes bem limpinhas, o que acontece? Aquilo transfere-se uma bactéria. Ah, infecção urinária, ninguém está a perceber o quê? Infecção urinária começa assim. Ah, não, é porque eu fui à casa de banho do restaurante. Não, não é só porque você foi à casa de banho do restaurante ou foi assim. É se você não é bem higiênica, não tens uma higiene boa, como deve ser, acabas, aquilo passa para outro sítio e acabou. Infecção urinária. Ok? Bom, obrigado aí, tá bom?
2: Obrigada.
0: Amanhã vamos falar sobre alimentos probióticos como iogurte, chucrute, vamos falar sobre kimchi, coisa, kefir, tá bom? Tá bom?
2: Tá bem.
0: São os probióticos. Um abraço aí, tchau. Fiquei aqui com a Cristina nessa conversa fantástica aqui sobre microbioma. Em que medida a dieta alimentar afeta o seu microbioma? Você já ouviu falar de probióticos e prebióticos? Eu vou falar consigo sobre isso amanhã, tá bom? Um abraço.
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0: Alô?
3: Nutrição.
4: Sim, bom dia.
3: Saúde,
4: bom dia.
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4: Sim, ouvi falando microbacterioma.
0: Microbioma.
4: Microbacterioma.

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4: Bom, aqui no show, aqui na motivação de hoje, caro ouvinte, nós vamos falar sobre as fontes de rendimentos passivas, ok? E o que é que eu quero trazer para vocês? Vocês têm que aprender como vocês vão ter uma mente milionária. Para você ter uma mente milionária, você tem que entender esse processo de rendimentos passivos, ok? Rendimentos passivos é aquele rendimento em que há dois tipos de rendimentos passivos. Há aquele rendimento que você não trabalha, o negócio trabalha para si. Então, o que é que acontece, caro ouvinte? Aqui o rendimento passivo é aquele que faz o negócio trabalhar para si, ok? E eu quero que o ouvinte ligue para mim para falarmos sobre esse assunto aqui. Quais são os tipos de rendimento passivo que você conhece, ok? Que não depende do seu envolvimento. Quais são, ok? O número está já disponível, 87-000-9900. Quais são os rendimentos passivos que você não precisa estar envolvido no negócio e esse negócio faz você trabalhar, faz o dinheiro trabalhar para si, ok? Vocês acordam todos os dias, vão trabalhar para o dinheiro, correto? Como é que você agora transforma-se numa pessoa que trabalha, o dinheiro trabalha para si, ok? O número já está disponível, é 87-000-9900. Volto a enfatizar a importância de estabelecer estruturas de rendimentos passivos. É simples. Sem rendimento passivo, ninguém consegue ser financeiramente livre. Porém, você sabia que a maioria das pessoas tem dificuldade para criar fontes de rendimento possível? Rendimento. Então, isso ocorre por três motivos. Primeiro, é o seu condicionamento. A maioria de nós foi programada para não ter rendimento passivo. Quando você tinha 18 anos de idade e precisava de dinheiro, o que é que os seus pais lhe diziam? Ora, vai arranjar um rendimento passivo? Não, jamais. O mais comum era escutarmos, vai trabalhar, malandro, arranja um emprego, ou outra coisa do género, ok? Como fomos ensinados a trabalhar para conseguir dinheiro, o rendimento passivo é para muitos de nós algo fora do normal. Cara ouvinte, é para si é normal você ter um rendimento passivo? Exatamente. Ok. O número 87-000-9900. Vamos lá aqui ver se a gente consegue ter aqui algum ouvinte que vai falar conosco aqui sobre esse assunto, sobre rendimentos passivos. O número 87-000-9900. Podemos fazer com que todo o nosso público aqui, nós podemos fazer com que vocês entendam que muitos de vocês foram condicionados a dizerem pelos vossos pais: queres dinheiro? Vai trabalhar, malandro. Nunca ninguém disse assim: queres dinheiro? Aprenda a trabalhar nos rendimentos passivos, cria rendimento passivo. Já sabiam disso? Então eu quero falar consigo aqui, o ouvinte vai me ligar aqui para a gente falar sobre rendimentos passivos. Quem dos vossos pais ensinou-vos a ter rendimentos passivos, ok? Rendimentos onde você não precisa de acordar e trabalhar. Você sabia disso? O número é 87-000-9900. Você neste momento, você vive de um rendimento passivo. Não estou a falar de INSS, ok? Eu estou a falar de rendimento passivo, aqueles rendimentos que dão você sem trabalhar. Número 87000990. Quero falar consigo sobre esse assunto. Vamos lá ver quem está aqui disponível para falarmos sobre rendimentos passivos, né? Liguem para mim aí, vamos embora.

0: Deixa eu ver aqui, se eu tenho aqui um ouvinte. Vamos ver se aqui, se a gente atende aqui algum ouvinte aqui em linha aqui. Vamos lá ver. Alô, bom dia.
1: Bom dia.
0: Bom dia, tudo bem?
1: Bem, você?
0: Tudo bem. O seu pai ensinou a ter rendimento passivo. O seu pai ensinou a ter rendimento passivo. Hã? Quem que o pai ensinou a mãe a ter rendimentos passivos? O número está disponível. 87000900. Eu quero falar consigo sobre esse assunto aqui. Se eu tiver aqui alguém que quer falar comigo sobre esse assunto. Alô, bom dia.
1: Bom dia.
0: Tudo bem?
1: Bem, obrigado.
0: Então, os seus pais ensinaram-lhe a ter rendimentos passivos?
1: É, claro que não.
0: Só
1: é existente um filho.
0: Hã?
1: Quando você crescer, vá ao trabalho e você saberá como se dirigir com as pessoas, respeitar as pessoas. Né? Se você estiver a trabalhar e as pessoas irão te agradecer, e você ganhará o seu pão.
0: Não, não é isso que eu estou a perguntar. O teu pai não ensinou você a ter rendimento passivo?
1: Bem, o rendimento passivo não.
0: Então só ensinou-te a trabalhar, mais nada?
1: Só trabalhar, ter força e trabalhar com a inteligência.
0: O que é isso, trabalhar com a inteligência? Então você é escravo do trabalho.
1: Não percebi.
0: Então você é escravo do trabalho.
1: Escravo?
0: Sim, escravo do trabalho. Você acorda todos os dias, vai trabalhar você vai trabalhar para alguém e não é livre de você fazer aquilo que você quer.
1: Bem, sou livre de fazer aquilo que eu quero, mas...
0: Não, tu tens que acordar todos os dias e trabalhar. Você não pode ficar em casa sentado.
1: Não. Ficar
0: então,
1: sentado, não.
0: Então é isso que eu estou a dizer. O teu pai só ensinou-te a você acordar e trabalhar para alguém ou para ti ou para alguma coisa, fazer alguma coisa, correto? Aí você vai ter dinheiro, né?
1: Ele ensinou-me a acordar, ou seja, dormir, acordar cedo e depois ir à batalha para conseguir o pão. E não fazer coisas alheias.
0: Também não te ensinou a pôr o dinheiro a trabalhar para ti?
1: Não.
0: Ok. Um abraço. É exatamente isso que eu queria falar contigo. Tá bom? Tá bom. Então, você também, como este ouvinte, o seu pai só ensinou a acordar cedo, tomar banho, vestir, ir trabalhar, e mais nada. Não lhe ensinou a ter rendimentos passivos. Alô, bom dia.
1: Bom dia.
0: Sim, tudo bem?
1: Tudo bem.
0: Então... Também sabe, também tens como este ouvinte aqui?
1: Eu tenho.
0: És igual a este ouvinte. Teu pai só ensinou-te a ir trabalhar, acordar e tomar banho e trabalhar, mais nada. Mais um ouvinte aqui que o pai só ensinou a ir trabalhar e trabalhar para ter dinheiro. Não há nenhum pai aqui que ensinou o filho a ter rendimentos passivos. Alô, bom dia. Sim, bom dia. Sim, bom dia.
2: Vocês estão a ouvir?
0: Sim, estou-lhe a ouvir. Sim, estou-lhe a ouvir. Os vossos pais ensinaram-vos a terem rendimentos passivos? Alô, bom dia. Alô, bom dia. Vamos lá ver se a gente consegue ter aqui algum ouvinte em linha para falar sobre rendimentos passivos. Será que vocês sabem sobre... os vossos pais ensinaram-vos a ter rendimentos passivos? Ter o dinheiro a trabalhar para si? Vamos lá ver aqui. Alô, bom dia. Será que vossos pais ensinaram-vos a ter rendimentos passivos? Liguem para mim para falarmos sobre esse assunto aqui. O número 87000900. Rendimentos passivos. Sim, bom dia.
3: Bom dia, Manel. Como é que está?
0: Diga lá, tudo bem?
3: Bem, obrigado. Olha, rendimento passivo, pelo que eu aprendi do meu Fofito Pai, é criar um certo investimento e, posteriormente, este investimento fazer retornar valores, fazer render valores. Em palavras mais simples, eu posso explicar. Alô?
0: Sim, estou a ouvir.
3: Estou a ouvir com cortes.
0: Eu estou a ouvir bem.
3: Sim, então, por exemplo, eu vou investir, por exemplo, uns 10 milhões de meticais em construção de condomínio, por exemplo. Depois ponho a arrendar as casas, fico sentado, as casas ficam a render o que gastei. Depois de eu recuperar o que gastei, o que for a entrar, são rendimentos que a casa vai me dar, são passivos.
0: Ok.
3: Por aí, mais ou menos isso. Me recordo vagamente.
0: Tá bom, então tu estás a dizer que vais pegar um empréstimo para construir o condomínio?
3: Pode ser um empréstimo.
0: Pode ser o quê? Uma bolada?
3: Também pode ser.
0: Mas pronto, falar de um condomínio, estamos a falar de milhões de meticais, 100 milhões de meticais, 150 milhões de meticais. Então, é uma ideia investir em imobiliária para ter rendimentos passivos, sim. Só que leva o seu tempo, leva muito tempo para você conseguir ainda recuperar o seu dinheiro. Há pessoas até que acabam tendo prejuízos, falências nessa empreitada, sabias disso, né? E acabas não entrando no processo de ter um rendimento passivo, ok? E que dê-te frutos. Qual é outro exemplo de rendimento passivo que conheces?
3: Ser acionista, por exemplo, de uma empresa, investindo em ações, esse investimento retorna em valores, né? Posso dizer assim, sim, rende algo, rende alguma coisa.
0: Ok. Sim. Há dois tipos de fontes de rendimentos passivos. Um dos rendimentos primários é você ter para o dinheiro trabalhar para ti, inclui investimentos, ações, letras de câmbio, mercados financeiros, fundos de investimento, hipotecas e outros ativos. O outro que eu estou a falar aqui, que trouxeste aqui, é o fundo de rendimento passivo, que é o negócio que trabalha para ti. Abres uma operação de real estate, começas com imóveis e pões esses imóveis a render para ti. O outro é com livros, outro é com músicas, outro é com programas, tipo o Microsoft fez outros fez um Adobe, outros fizeram vários programas. Então, ideias de fraqueamento de marcas, quando tu tens KFCs e tens Malta de Bonaire, são também franquias que fazem você ter o dinheiro, a sua marca trabalhar para ti. Um abraço aí, Denis, tá bom?
3: Obrigado, continuação, bom trabalho.
0: Ok, tchau, tchau. Bom, ficamos aqui com esta explicação aqui de rendimentos passivos, que muitos de vocês não tiveram vossos pais a ensinar isso. Bom, para todos que estiveram aqui ligados ao programa, eu vou me despedir e vou cantar os parabéns aqui para todos os ouvintes que estão aqui ligados e dizer assim, ok, bye bye, até amanhã, ok? Bye bye, até amanhã, ok?
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0: É exatamente isso. Parabéns a vocês, a todos os ouvintes da 99FM. Um abraço aí do Show da Manhã, hoje é quarta-feira. Eu já vou para o final de semana. Tchau, tchau. Brincadeira. Amanhã estou aqui às 6 da manhã. Ai, my God. Tchau, tchau. Ai, ai, ai. É um prazer estar aqui a fazer o programa para vocês. Tchau, tchau, caros ouvintes.

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2: 12 horas e 51 minutos.
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0: 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E com ele, o Vivíssimo. Faça boa viagem na companhia do Vivíssimo. Vamos ficar até o fim. 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

noite, boa noite! Como é que é? Está-se bem ou não? De certeza? De certeza? Então eu quero ouvir vocês todos a cantar comigo assim. Pode ser ou não?

Bem, só para vos dizer, para quem não sabe, em setembro vou lançar uma música nova que se chama Deixa o Clima Rolar. Ali já tem uma t-shirt e elas estão à venda ali ao fundo, ali ao pé da... onde está ali o licor beirão, ali ao pé, está mesmo ali à venda. Portanto, quem quiser, é só ir buscar. Deixa o Clima Rolar, que sai em setembro. Chuta! Onde é que está a nossa... Olha, está aqui. Vira ao contrário. E aqui digo tudo. Deixa o clima rolar. Hã? Vale ou não vale? Vale? Então já sabem, estão disponíveis para todos vocês. Let's go! Onde é que está a minha cigana linda? Ah, e a vossa? Vamos embora.

passo. 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Como eu costumo dizer, todos nós aqui temos um sabor, né? Vamos embora. Todos nós temos um sabor. O meu é maracujá.

grandes músicos, sim senhora. Agora vou cantar a música mais recente que eu tenho, mas como eu disse, em setembro sai mais uma, deixa o clima rolar. E as t-shirts estão disponíveis, tá? Lá no fundo ali, para quem quiser. Então agora é assim. Sempre estarei aqui para ti, vou estar contigo até o fim. 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Simbora! 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
2: Como eu costumo dizer, eu sou um demónio que se porta bem. Vamos embora. Sabe essa? Duvido. Sabes essa? Duvido. Então vamos embora.

E é assim, só para dar mais raiva, os homens estão proibidos agora de dançar com as mulheres. Pode ser ou não? Pode? Então vamos embora. Pode ficar aí quietinho. Vamos embora, chuta. Quem conhece esta? Mas eu não danço contigo, e só para

Eu sempre procurei, mas nunca encontrei. Sabem quem? Eu vou explicar. Vamos embora. Chuta. A mulher perfeita existe ou não existe? Existe? Mulheres, a mulher perfeita existe ou não? Homens, a mulher perfeita existe ou não existe? Uns dizem que sim, outros dizem que não. Vamos embora. Ah, é? Então pronto. Vamos ver se existe ou se não existe.

dizer que a mulher perfeita não existe. Existe? Não existe? Não existe? Então vou-vos dizer que a minha mulher perfeita existe. Sabem quem é? É a minha mãe.

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1: Neville Goddard, lição número 5. Permaneça fiel à sua ideia. Aqui temos a quinta e última lição deste curso. Primeiro darei a você uma espécie de resumo do que aconteceu antes. Então, como muitos de vocês me pediram para aprofundar a lição 3, darei mais algumas ideias sobre o pensamento quadridimensional. Eu sei que quando um homem vê uma coisa claramente, ele pode dizer, ele pode explicar. No inverno passado, em Barbados, um pescador cujo vocabulário não abrangeria 1000 palavras, contou-me mais em 5 minutos sobre o comportamento do golfinho do que Shakespeare, com seu vasto vocabulário, poderia ter me dito se ele não conhecesse os hábitos do golfinho. Esse pescador contou-me como o golfinho gosta de brincar com um pedaço de madeira à deriva e, para pegá-lo, você lança a madeira fora e o isca como faria com crianças, porque ele gosta de fingir que está a sair da água. Como eu disse, o vocabulário deste homem era muito limitado, mas ele conhecia o peixe e o mar, porque ele conhecia seu golfinho. Ele poderia contar-me tudo sobre seus hábitos e como pegá-los. Quando você diz que sabe de uma coisa, mas não pode explicá-la, diga que não sabe. Pois, quando o conhece realmente, você a expressa naturalmente. Se eu lhe desse agora para definir a oração e lhe dissesse, como você, através da oração, iria realizar um objetivo? Algum objetivo? Se você pode dizer, então você já sabe disso. Mas se não pode me dizer, então você não sabe disso. Quando a ver claramente nos olhos da mente, maior será a inspiração das palavras necessárias para revestir a ideia e expressá-la lindamente, e você expressará muito melhor do que um homem com um vasto vocabulário que não a vê tão claramente à medida que tu fazes. Se você ouviu atentamente durante as últimas lições, agora sabe que a Bíblia não tem nenhuma referência a pessoas que já existiram ou a eventos que já ocorreram na Terra. Os autores da Bíblia não estavam a escrever a história, estavam a escrever um grande drama da mente que vestiram com as vestes da história. E então adaptaram a capacidade limitada das massas a críticas e impensadas. Você sabe que toda a história da Bíblia é sua. Que quando os escritores apresentam dezenas de personagens na mesma história, eles tentam apresentar a você diferentes atributos da mente que você pode empregar. Você viu como eu peguei talvez uma dúzia ou mais de histórias e as interpretei para você. Por exemplo, muitas pessoas se perguntam como Jesus, o homem mais gracioso e mais amoroso do mundo, se ele é homem, poderia dizer à sua mãe o que ele deveria ter dito a ela. Conforme registrado no 2 capítulo do Evangelho de São João, Jesus é obrigado a dizer à sua mãe: Mulher, o que tenho eu que fazer contigo? João 2, versículo 4. Você e eu, que ainda não estamos identificados com o ideal a que servimos, não faríamos tal declaração à nossa mãe. No entanto, aqui estava a personificação do homem dizendo à sua mãe: Mulher, o que tenho eu que fazer contigo? Você é Jesus e a sua mãe é a sua própria consciência. Pois a consciência é a causa de todos. Portanto, é o grande pai e mãe de todos os fenômenos. Você e eu somos criaturas de hábitos. Adquirimos o hábito de aceitar como definitiva a evidência de nossos sentidos. O vinho é necessário para os convidados e meus sentidos me dizem que não há vinho. E eu, por hábito, estou prestes a aceitar essa falta como definitiva. Quando me lembro de que minha consciência é a única realidade, portanto, nego a evidência de meus sentimentos e assumo a consciência de ter vinho suficiente. De certa forma, repreendi minha mãe ou a consciência que sugeria a falta e assumi a consciência de ter o que desejo para meus convidados. O vinho é produzido de uma maneira que não conheces. Acabei de ler uma nota aqui de um amigo meu. No domingo passado, ele tinha um compromisso em uma igreja para o casamento. O relógio dizia que ele estava atrasado. Tudo dizia que ele estava atrasado. Ele estava parado na esquina, à espera por um carro. Não havia ninguém à vista. Ele imaginou que, em vez de estar na esquina, estava na igreja. Naquele momento, um carro parou na frente dele. Meu amigo contou ao motorista a sua situação e o motorista disse: "Não vou por esse caminho, mas vou levá-lo até lá." Meu amigo entrou no carro e estava na igreja a tempo do culto. Isso é aplicar a lei corretamente, não a aceitação da sugestão de atraso. Nunca aceite a sugestão de falta. Neste caso, digo para mim mesmo: o que tenho que fazer contigo? O que eu tenho a ver com a evidência dos meus sentidos? Traga-me todos os vasos e encha-os. Em outras palavras, suponho que tenho vinho e tudo o que desejo. Então meu eu, dimensionalmente maior, inspira em tudo. Os pensamentos e as ações que ajudam a personificação de minha suposição. Não é um homem dizendo para uma mulher: "Mulher, o que tenho eu para fazer contigo?" Todo homem que conhece essa lei é quem dirá a si mesmo, quando os seus sentidos sugerirem falta: "O que eu tenho que fazer com você? Fique atrás de mim." Nunca mais ouvirei uma voz assim, porque se o fizer, ficarei impregnado por essa sugestão e darei a fruta da falta. Passamos a outra história no Evangelho de São Marcos, onde Jesus está com fome. E vendo uma figueira, longe de ter folhas, ele veio. Se por acaso pudesse encontrar alguma coisa nela, e quando chegou a ela, não encontrou nada além de folhas, pois ainda não era o tempo dos figos. E Jesus respondeu e disse-lhe: "Ninguém te comerá daqui para sempre e para sempre." E seus discípulos ouviram. Marcos 11, versículos 13 e 14. E de manhã, ao passarem, viram a figueira secar das raízes. Marcos 11, versículo 20. "Que árvore estou explodindo?" Não é uma árvore do lado de fora. É a minha própria consciência. Eu sou a videira. João 15, versículo 1. Minha consciência, meu eu sou, é a grande árvore. O hábito, mais uma vez, sugere vazio, sugere estéril, sugere 4 meses antes que eu possa me deleitar. Mas não posso esperar 4 meses. Digo a mim mesmo essa poderosa sugestão de que nunca mais por um momento alívio que levará 4 meses para realizar meu desejo. A crença na falta deve, a partir de hoje, ser estéril e nunca mais se produzir em minha mente. Não é um homem explodindo uma árvore. Tudo na Bíblia se passa na mente do homem. A árvore, a cidade, o povo, tudo. Não há uma declaração feita na Bíblia que não represente algum atributo da mente humana. São todas personificações da mente e não coisas dentro do mundo. A consciência é a única realidade. Não há ninguém a quem possamos recorrer depois de descobrirmos que nossa própria consciência é Deus. Pois Deus é a causa de todos e não há nada além de Deus. Você não pode dizer que um diabo causa alguma coisa e Deus outras. Escute estas palavras. Assim diz o Senhor ao seu ungido, Ciro, cuja mão direita eu segurei, subjugaria nações diante dele, e perderei os lombos dos leis, e para abrir diante dele as duas portas com folhas, e as portas não serão fechadas. Irei diante de ti e endireitarei os lugares tortos, quebrarei os portões de bronze e cortarei em pedaços as barras de ferro. Eu te darei os tesouros das trevas e as riquezas ocultas dos lugares secretos, para que você saiba que o Senhor, que te chama por seu nome, sou o Deus de Israel. Isaías 45, versículos 1, 2 e 3. Eu formo a luz e crio as trevas, faço a paz e crio o mal. Eu, o Senhor, faço todas essas coisas. Isaías 45, versículo 7. Fiz a terra e criei o homem sobre ela. e eu, minhas mãos, escondi os céus e todo o seu exército eu ordenei. Eu o levantei em retidão e eu dirigirei todos os seus caminhos. Ele edificará minha cidade e libertará meus cativos, não por preço nem recompensa, diz o Senhor dos Exércitos. Isaías 45, versículos 12 e 13. Eu sou o Senhor e não há mais, não há Deus além de mim. Isaías 45, versículo 5. Leia estas palavras com atenção. Não são minhas palavras. São as palavras inspiradas dos homens que descobriram que a consciência é a única realidade. Se eu estou machucado, eu estou machucado. Se há trevas no meu mundo, criei as trevas, a melancolia e a depressão. Se houver luz e alegria, eu criei a luz e a alegria. Não há ninguém além deste eu sou que faz tudo. Você não pode encontrar uma causa forte de sua própria consciência. Seu mundo é um grande espelho constantemente dizendo quem você é. Quando você conhece pessoas, elas dizem pelo comportamento delas quem você é. Suas orações não serão menos devotadas porque você se volta para sua própria consciência em busca de ajuda. Não creio que qualquer pessoa em oração sinta mais alegria, piedade e sentimento de adoração do que quando sinto gratidão, pois presumo que o desejo de meu desejo seja realizado, sabendo ao mesmo tempo que é necessário, eu mesmo que me virei. Na oração, você é chamado a acreditar que possui o que sua razão e seus sentidos negam. Quando você orar, acredite que você tem e você receberá. A Bíblia afirma que desta forma: por isso vos digo que coisas perdoardes vos desejo. Quando orardes, crede que o recebereis e será vosso. E quando estiverdes orando, perdoai. Se tendes, deve contra qualquer, para que teu Pai, que está no céu, vos perdoe as vossas ofensas. Mas se não perdoardes, vosso Pai, que está no céu, perdoará vossas ofensas. Marcos 11, versículos 24, 25 e 26. É isso que nós, se oramos algo, se acredito em doenças, pobreza ou qualquer outra coisa, devo perdê-lo e deixá-lo ir. Ou usando palavras de negação, mas acreditando que ele é o que ele deseja ser. Dessa forma, eu perdoá-lo completamente. Eu mudei muito o conceito dele. Eu tive, deveria contra ele e eu o perdoei completamente. Esquecimento é o perdão. Eu não me esqueci, então eu não me perdoei. Eu só perdoo algo quando eu esqueço verdadeiramente. Posso lhe dizer até o fim dos tempos: perdoo você. Mas se toda vez que te vejo ou penso em você, estou lembrando o que eu mantive contra você, eu não perdoei. Perdão é completo esquecimento. Você vai a um médico e ele lhe dá algo para sua doença. Ele está a tentar tirar isso de você. Então, ele lhe dá algo no lugar dele. Dê a si mesmo o novo conceito de si para o conceito antigo. Desista completamente do conceito antigo. Uma oração concedida implica que algo é feito em consequência da oração que de outra forma não teria sido feita. Portanto, eu mesmo sou a fonte da ação, a mente que dirige e quem concede a oração. Quem reza com sucesso se volta e se apropria do estado procurado. Você não tem que fazer sacrifício. Você não tem sacrifício para oferecer. Não deixe ninguém lhe dizer que você deve lutar e sofrer. Você não precisa lutar pela realização de seu desejo. Leia o que diz na Bíblia. Para que fim me propõe a multidão dos teus sacrifícios, diz o Senhor. Estou cheio das ofertas queimadas, de carneiros e da gordura de animais alimentados. E não me agrado do sangue de novinhos, nem de cordeiros, nem dele cabras. Quando vocês vieram aparecer diante de mim, quem exigiu isso de suas mãos para pisar minhas cortes? Não traga mais oblações vãs. O incenso é uma abominação para mim. As novas luas e sábados o chamado das assembleias, não posso suportar a iniquidade e a assembleia solene. As tuas novas luas e as tuas festas designadas, a minha alma odeia. Tornaram-se um fardo para mim, estou cansado de suportá-las. Isaías 1, versículos 11 e 14. Tereis um cântico como na noite em que se aguardar uma santa solenidade e alegria de coração, como quando alguém vai com um cano para entrar no monte do Senhor, ao Poderoso de Israel. Isaías 30, versículo 29. Cante ao Senhor um novo cântico e seu louvor desde o fim da terra. Isaías 42, versículo 10. Cantais, ó céus, porque o Senhor o fez. Grita, partes inferiores da terra. Começa a cantar, ó montes, ó floresta e toda a árvore ali. Porque o Senhor redimiu Jacó e se glorificou em Israel. Isaías 44, versículo 23. Portanto, os redimidos do Senhor voltarão e cantarão a Sião, e a alegria eterna estará sobre a cabeça deles. Eles obterão gratidão e alegria, e tristeza e do luto fugirão. Isaías 51, versículo 11. O único presente aceitável é um coração alegre. Venha com canto e louvor. Esse é o caminho a seguir diante do Senhor. Sua própria consciência. Suponha que o sentimento de seu desejo foi realizado e você trouxe o único presente aceitável. Todos os estados de espírito, excepto o desejo realizado, são uma abominação. Eles são superstições e não significam nada. Quando você vem antes de mim, regozija-se, porque regozijar implica que algo aconteceu que você desejava. Venha antes de mim cantando, louvando e agradecendo, pois estes estados de espírito implicam aceitação do estado procurado. Coloque-se de bom humor e sua própria consciência o incorporará. Se eu pudesse definir a oração para alguém e colocá-la da maneira mais clara possível, simplesmente diria: é o sentimento do desejo realizado. Se você perguntar o que você quer dizer com isso, eu me sentiria na situação da oração respondida e depois viveria e atuaria de acordo com essa convicção. Eu tentaria sustentá-lo sem esforço, isto é, viveria e agiria como se isso já fosse um facto, sabendo que, ao caminhar nessa atitude fixa, minha suposição se tornará realidade. O tempo não me permite ir mais longe no argumento de que a Bíblia não é história. Mas se você ouviu atentamente a minha mensagem nas últimas 4 lições, não creio que queira mais uma prova de que a Bíblia não é história. Aplique o que viu e você realizará seus desejos. E agora eu lhe disse antes que aconteça, que quando acontecer, você poderá acreditar. João 14, versículo 29. Muitas pessoas, inclusive eu, observaram eventos antes que eles acontecessem. Isto é, antes que eles ocorressem neste mundo de 3 dimensões. Como o homem pode observar um evento antes que ele ocorra nas 3 dimensões do espaço? A vida na Terra prossegue de acordo com um plano, e esse plano deve existir em outro lugar, em outra dimensão, e está se movendo lentamente através de nosso espaço. Se os eventos que ocorrem não estavam neste mundo quando foram observados, para serem perfeitamente lógicos, eles devem ter estado fora deste mundo. E o que quer que lhe seja visto antes que ocorra aqui deve ser predeterminado do ponto de vista do homem acordado em um mundo tridimensional. E o que quer que lhe seja visto antes que ocorra aqui deve ser predeterminado do ponto de vista do homem acordado em um mundo tridimensional. No entanto, os professores antigos nos ensinaram que poderíamos alterar o futuro, e minha própria experiência confirma a verdade de seus ensinamentos. Portanto, meu objetivo ao dar este curso é indicar possibilidades inerentes ao homem, mostrar que o homem pode alterar o seu futuro, mas assim alterado, forma novamente uma sequência determinística a partir do ponto de interferência, um futuro que será consistente com a alteração. A característica mais notável do futuro do homem é a sua flexibilidade. O futuro, embora preparado com antecedência em todos os detalhes, tem vários resultados. Temos a cada momento de nossas vidas a escolha diante de nós qual dos vários futuros teremos. Existem duas visões reais no mundo, possuídas por todos: um foco natural e um foco espiritual. Os antigos professores chamavam aquele de a mente carnal e o outro de a mente de Cristo. Podemos diferenciá-los como uma consciência desperta, como governada por nossos sentidos, e uma imaginação controlada, governada por desejo. Reconhecemos esses dois centros de pensamento distintos na declaração. O homem natural não recebe as coisas do Espírito de Deus, pois elas são tolices para ele. Nem ele pode conhecê-las, porque são discernidas espiritualmente. 1 Coríntios 2, versículo 14. A visão natural limita a realidade ao momento chamado agora. Para a visão natural, o passado e o futuro são puramente imaginários. A visão espiritual, por outro lado, vê o conteúdo do tempo. O passado e o futuro são um todo presente para a visão espiritual. O que é mental e subjetivo ao homem natural é concreto e objetivo para o homem espiritual. O hábito de ver apenas aquilo que nossos sentidos permitem nos torna totalmente cegos para o que, de outro modo, poderíamos ver. Para cultivar a faculdade de ver o invisível, muitas vezes devemos deliberadamente separar nossas mentes da evidência dos sentidos e concentrar nossa atenção em um estado invisível, sentindo-o mentalmente e sentindo-o até que tenha toda a distinção da realidade. O pensamento sério e concentrado, focado em uma direção específica, elimina outras sensações e as faz desaparecer. Temos apenas que nos concentrar no estado desejado para vê-lo. O hábito de desviar a atenção da região da sensação e concentrá-la no invisível desenvolve nossa visão espiritual e nos permite penetrar além do mundo dos sentimentos, o que é invisível, pois as coisas invisíveis dele, desde a criação do mundo, são claramente vistas. Romano 1, versículo 20. Essa visão é completamente independente das faculdades naturais. Abra e acelere. Um pouco de prática nos convencerá de que podemos, controlando nossa imaginação, remodelar nosso futuro em harmonia com nosso desejo. O desejo é a fonte principal da ação. Não poderíamos mover um único dedo a menos que desejássemos movê-lo. Não importa o que façamos, seguimos o desejo que atualmente domina nossas mentes. Quando quebramos um hábito, nosso desejo de quebrá-lo é maior do que nosso desejo de continuar o hábito. Os desejos que nos impelem à ação são aqueles que prendem nossa atenção. Um desejo é apenas uma consciência de algo que nos falta e precisamos para tornar nossa vida mais agradável. Os desejos sempre têm algum ganho pessoal em vista. Quanto maior for o ganho esperado, mais intenso é o desejo. Não há desejo absolutamente altruísta onde não há nada a ganhar. Não há desejo e, consequentemente, nenhuma ação. O homem espiritual fala ao homem natural através da linguagem do desejo. A chave para o progresso na vida e a realização dos sonhos está na pronta obediência à sua voz. A obediência sem hesitar à sua voz é uma suposição imediata do desejo realizado. Desejar um estado é tê-lo. Como Pascal disse, você não teria me procurado se não me tivesse encontrado. O homem, assumindo o sentimento de seu desejo realizado e depois vivendo e agindo com base nessa convicção, altera o futuro em harmonia com sua suposição. Pressupostos despertam o que afirmam. Assim que o homem assume o sentimento de seu desejo realizado, seu eu quadridimensional encontra caminhos para alcançar esse objetivo, descobre métodos para a realização. Não conheço nenhuma definição mais clara dos meios pelos quais realizamos nossos desejos do que experienciar na imaginação o que experimentaríamos na carne que queremos atingir o nosso objetivo. Essa experiência imaginária do fim com a aceitação deseja os meios. O eu quadridimensional constrói, com sua perspectiva mais ampla, os meios necessários para alcançar o fim desejado, o fim aceito. A mente indisciplinada acha difícil assumir um estado que é negado pelos sentidos. Mas aqui está uma técnica que facilita chamar coisas que não são vistas como se fossem. Ou seja, encontrar um evento antes que ele ocorra. As pessoas têm o hábito de menosprezar a importância das coisas simples. Mas essa fórmula simples para mudar o futuro foi descoberta após anos de pesquisa e experimentos. O primeiro passo para mudar o futuro é desejo. Ou seja, defina seu objetivo. Saiba definitivamente o que deseja. Em segundo lugar, construa um evento que você encontraria a realização do seu desejo, algo que terá a ação do eu predominante. Em terceiro lugar, imobilize o corpo físico e induza a uma condição semelhante ao sono, imaginando que você está com sono. Deite na cama ou relaxe em uma cadeira. Então, com as pálpebras fechadas e sua atenção focada na ação que você permite experimentar na imaginação, sinta-se mentalmente na ação proposta, imaginando o tempo todo que você está realmente realizando a ação aqui e agora. Você deve sempre participar da ação imaginária. Não apenas fique para trás e observe, mas sinta que você está realmente realizando a ação, para que a sensação imaginária seja real para você. É importante sempre lembrar que a ação proposta deve ser aquela que siga a realização do seu desejo. Além disso, você deve sentir-se em ação até que ela tenha toda a vivacidade e distinção da realidade. Por exemplo, suponha que você deseja promoção em seu escritório. Ser parabenizado seria um evento que você encontraria após a realização de seu desejo, tendo selecionado esta ação como a que você experimentará na imaginação. Imobilize o seu corpo físico e induzir um estado semelhante ao sono, um estado sonolento, mas no qual você ainda é capaz de controlar a direção de seus pensamentos, um estado no qual você está atento sem esforço. Em seguida, visualize um amigo diante de você. Coloque sua mão imaginária na dele. Sinta-se sólido e real e mantenha uma conversa imaginária com ele em harmonia com a ação. Você não se visualiza a uma distância no espaço e a uma distância no tempo sendo felicitado por sua boa sorte. Em vez disso, você faz outro lugar, aqui e o futuro agora. Um evento futuro é uma realidade agora. Em um mundo dimensionalmente maior, e por incrível que pareça, agora em um mundo dimensionalmente maior,

e ação imaginária em que o teu eu predomina sensivelmente, aqui e agora. Não são apenas fatores importantes para alterar o futuro, mas também são condições essenciais para projetar conscientemente o eu espiritual. Quando o corpo físico é imobilizado e nos tornamos possuidores de ideia de fazer algo, se imaginarmos que estamos fazendo isso aqui, agora, e mantemos a ação imaginária subindo até o sono, é provável que acordemos o corpo físico e encontrar-se em um mundo dimensionalmente maior, com um foco dimensionalmente maior e realmente fazendo o que desejamos e imaginamos que estamos fazendo na carne. Mas acordando lá ou não, na verdade, estamos realizando ação no mundo quadridimensional e no futuro a representarmos aqui no mundo tridimensional. A experiência me ensinou a restringir a ação imaginária, condensar a ideia que deve ser objeto de nossa meditação em um único ato e encená-la repetidas vezes, até sentir a realidade. Caso contrário, a atenção se desviará ao longo de uma trilha associativa e inúmeras imagens associadas serão apresentadas à nossa atenção. Em alguns segundos, elas nos levarão a centenas de quilômetros de distância de nosso objetivo no espaço e a anos de distância de tempo. Se decidirmos subir um degrau de escada específico, porque esse é o evento provável a seguir em realização de nosso desejo, então devemos restringir a ação a subir esse degrau de escada específico. Se a atenção se desviar, leve-a de volta à sua tarefa de subir aquele degrau de escada e continue fazendo isso até que a ação imaginária tenha toda a solidez e distinção da realidade. A ideia deve ser mantida no campo da apresentação sem nenhum esforço sensato de nossa parte. Devemos, com o mínimo de esforço, permear a mente com o sentimento do desejo realizado. A sonolência facilita a mudança porque favorece a atenção sem esforço, mas não deve ser levada ao estado de sono, no qual não poderemos mais controlar os movimentos de nossa atenção. Mas um grau moderado de sonolência na qual ainda somos capazes de direcionar nossos pensamentos. A maneira mais eficaz de incorporar um desejo é assumir o sentimento do desejo realizado e, em um estado relaxado e sonolento, repetir uma e outra vez como uma canção de ninar. Qualquer frase curta que implique a satisfação de seu desejo, como obrigado, obrigado, obrigado, até que a única sensação de gratidão domine a mente, como se você tivesse abordado um poder superior por ter feito isso por você. Se, no entanto, buscarmos uma projeção consciente em um mundo dimensionalmente maior, devemos manter a ação funcionando até que o sono ocorra. Experiência na imaginação com toda a nitidez da realidade o que seria experimentado na carne se alcançássemos nosso objetivo e com o tempo encontrá-lo-emos em carne como encontramos na nossa imaginação. Alimente a mente com premissas, isto é, afirmações presumidas verdadeiras, porque as suposições, embora falsas, se persistirem até que tenha a sensação de realidade, se tornarão realidade. Para uma suposição, todos os meios que promovem a sua realização são bons. Ela influencia o comportamento de todos, inspira em todos os movimentos, ações e palavras que tendem à sua realização. Para entender como o homem molda seu futuro em harmonia com a sua suposição, simplesmente experimentando em sua imaginação o que ele experimentaria na realidade se realizasse seu objetivo. Precisamos saber o que queremos dizer com um mundo dimensionalmente maior, pois é mundo dimensionalmente maior que vamos alterar nosso futuro. A observação de um evento antes que ocorra indica que o evento seja predeterminado do ponto de vista do homem no mundo tridimensional. Portanto, para alterar as condições aqui nas três dimensões do espaço, devemos primeiro alterá-las nas quatro dimensões do espaço. O homem não sabe exatamente o que significa um mundo dimensionalmente maior e, sem dúvida,

0: dúvida, negaria a existência de um eu dimensionalmente maior. Ele conhece bem as três dimensões, de comprimento, largura e altura, e sente que houvesse uma quarta dimensão, deveria ser tão óbvio para ele quanto as dimensões de comprimento, largura e altura. Agora, uma dimensão não é uma linha. É qualquer maneira pela qual uma coisa pode ser medida que é completamente diferente de todas as outras maneiras. Ou seja, para medir um sólido quadridimensional, simplesmente o medimos em qualquer direção, excepto no comprimento, largura e altura. Agora existe outra maneira de medir um objeto que não seja o seu comprimento, largura e altura? O tempo mede minha vida sem empregar as três dimensões de comprimento, largura e altura. Não existe um objeto instantâneo. Sua aparência e desaparecimento são mensuráveis. Ele dura por um período definido de tempo. Podemos medir sua vida útil sem usar as dimensões de comprimento, largura e altura. O tempo é definitivamente uma quarta maneira de medir um objeto. Quanto mais dimensões um objeto tem, mais substancial e real se torna. Uma linha reta que se encontra inteiramente em uma dimensão adquire forma, massa e substância pela adição de dimensões. Que nova qualidade daria o tempo à quarta dimensão que a tornaria muito superior aos sólidos, como os sólidos são para superfícies e superfícies são para as linhas? O tempo é um meio para mudanças na experiência, pois todas as mudanças levam tempo. A nova qualidade é mutabilidade. Observe que se dividirmos um sólido, sua seção transversal será uma superfície. Ao dividir uma superfície, obtemos uma linha, e ao dividir uma linha, obtemos um ponto. Isso significa que um ponto é apenas uma seção transversal de uma linha que é, por sua vez, mas através da seção de uma superfície, que é, por sua vez, mas uma seção transversal de um sólido, que, por sua vez, é levado à sua conclusão lógica. Mas através da seção de um objeto quadridimensional. Não podemos evitar a inferência de que todos os objetos tridimensionais são apenas seções transversais de corpos quadridimensionais. O que significa? Quando encontro você, encontro uma seção transversal do você quadrimensional. O eu quadrimensional que não é visto. Para ver o eu quadrimensional, devo ver todas as seções ou momentos da sua vida, do nascimento à morte, e vê-los todos como coexistentes. Meu foco, toda a gama de impressões sensoriais que você experimentou na Terra, além daquelas que pode encontrar. Eu deveria vê-los, não na ordem em que foram experimentados por você, mas como um todo presente. Como mudar? É a característica da quarta dimensão. Eu devo vê-los em um estado de fluxo, como um todo vivo e animado. Agora, se temos tudo isso claramente fixo em nossas mentes, o que isso significa para nós neste mundo tridimensional? Isso significa que, se pudermos nos mover ao longo do tempo, podemos ver o futuro e alterá-lo se assim o desejarmos. Este mundo que pensamos tão solidamente real é uma sombra da qual e além do qual podemos passar a qualquer momento. É uma abstração de um mundo mais fundamental e dimensionalmente maior. Um mundo mais fundamental abstraído de um mundo ainda mais fundamental e dimensionalmente maior. E assim por diante até o infinito. Pois o absoluto é inatingível por qualquer meio ou análise, não importa quantas dimensões adicionemos ao mundo. O homem pode provar a existência de um mundo dimensionalmente maior, simplesmente concentrando sua atenção em um estado invisível e imaginando que ele o vê e sente. Se ele permanecer concentrado nesse estado, seu ambiente atual desaparecerá e ele despertará em um mundo dimensionalmente maior, onde o objeto de sua contemplação será visto como uma realidade objetiva concreta. Sinto intuitivamente que se ele abstraísse seus pensamentos deste mundo dimensionalmente maior e se retirasse ainda mais em sua mente, ele provocaria novamente uma externalização do tempo. Ele descobriria que toda vez que recua em sua mente interior e provoca uma externalização do tempo, o espaço se torna dimensionalmente maior. E, portanto, ele concluiria que o tempo e o espaço são seriais e que o drama da vida é apenas a subida de um bloco temporal, temporal multidimensional. Os cientistas um dia explicarão por que existe um universo serial. Mas, na prática, como usamos esse universo serial para mudar o futuro é mais importante. Para mudar o futuro, precisamos nos preocupar apenas com dois mundos na série infinita: o mundo que conhecemos em razão de nossos órgãos corporais e o mundo que percebemos independentemente de nossos órgãos corporais. Afirmei que o homem tem todo momento a escolha diante de si de qual dos vários futuros ele terá. Mas surge a pergunta: como isso é possível quando as experiências do homem despertadas no mundo tridimensional são predeterminadas? Como implica sua observação de um evento antes que ele ocorra? Um sonho nada mais é do que um pensamento quadridimensional descontrolado ou o rearranjo de impressões sensoriais passadas e futuras. O homem raramente sonha com eventos na ordem em que os experimenta quando acordados. Ele geralmente sonha com dois ou mais eventos separados no tempo, fundidos em uma única impressão sensorial. Ou então, ele organiza tão completamente suas impressões sensoriais de vigília que ele não as reconhece quando as encontra no estado de vigília. Por exemplo, sonhei que entreguei um pacote ao restaurante do meu prédio. A anfitriã me disse: "Você não pode deixar que existem." Ao que o operador do elevador me deu letras e como eu agradeci a ele por eles e que, por sua vez, agradeceu-me. Nesse ponto, o operador do elevador noturno apareceu e me cumprimentou. No dia seguinte, quando saí no meu apartamento, peguei algumas cartas colocadas à minha porta. No caminho, dei uma gorjeta ao operador do elevador diurno e agradeci por cuidar de minhas correspondências. Depois disso, ele me agradeceu pela gorjeta. Ao voltar para casa naquele dia, ouvi um porteiro dizer a um entregador: "Você não pode deixar isso por aí." Quando eu estava prestes a pegar o elevador até o meu apartamento, fui atraído por um rosto familiar no restaurante. E quando olhei na anfitriã, me cumprimentou com sorriso. Naquela noite, escolhi meus convidados para o elevador. E quando me despedi deles, o operador noturno acenou para mim, simplesmente reorganizando algumas das impressões sensoriais únicas que eu estava destinado a encontrar e fundindo duas ou mais delas em impressões sensoriais únicas, construí um sonho que diferia bastante da minha experiência de vigília. Quando aprendemos a controlar os movimentos de nossa atenção no mundo quadridimensional, seremos capazes de criar conscientemente circunstâncias no mundo tridimensional. Aprendemos esse controle através do sonho acordado, onde nossa atenção pode ser mantida sem esforço, pois a atenção menos esforço é indispensável para mudar o futuro. Um sonho acordado, podemos construir conscientemente um evento que desejamos experimentar no mundo tridimensional. As impressões sensoriais que usamos para construir nosso sonho de despertar são realidades presentes deslocadas no tempo ou no mundo quadridimensional. Tudo o que fazemos na construção do sonho acordado é selecionar, de entre a vasta gama de impressões sensoriais, aquelas que, quando adequadamente arranjadas, implicam que realizamos nosso desejo. Com um sonho claramente definido, relaxamos em uma cadeira e induzimos um estado de consciência semelhante ao sono. Um estado que, embora esteja próximo do sono, não deixa em controle consciente dos movimentos de nossa atenção. Então experimentamos na imaginação o que experimentaríamos na realidade se esse sonho acordado fosse um facto objetivo. Ao aplicar essa técnica para mudar o futuro, é importante sempre lembrar que a única coisa que ocupa a mente durante o sonho acordado é o sonho despertado, a ação e sensação predeterminadas que implicam a realização de nosso desejo. Como o sonho acordado se torna facto físico, não é nossa preocupação. Nossa aceitação do sonho de despertar como realidade física deseja os meios para sua realização. Deixa-me novamente estabelecer o fundamento da oração, que nada mais é do que um sonho acordado controlado. Defina seu objetivo, saiba definitivamente o que deseja. Construa um evento que você acredita que encontrará após a realização do seu desejo, algo que terá a ação do eu predominante, um evento que implica a realização do seu desejo. Imobilize o seu corpo físico e induza um estado de consciência semelhante ao sono. Então sinta-se mentalmente direto na ação proposta, até que a única sensação de realização domine a mente, imaginando o tempo todo que você está realmente realizando a ação, aqui e agora, para que você experimente na imaginação o que experimentaria em carne e osso agora, se atingisse seu objetivo. A experiência me convenceu de que essa é a maneira mais fácil de alcançar nosso objetivo. No entanto, minhas próprias falhas me convenceriam se eu implicasse que dominei completamente os movimentos de minha atenção. Mas posso, com um professor antigo, dizer: essa é uma coisa que faço, esquecendo as coisas que estão por detrás e alcançando as que estão antes. Pressiono em direção à marca do prêmio. Filipenses 3, versículos 13 e 14. Mais uma vez, quero lembrá-lo de que a responsabilidade de tornar real o que você fez neste mundo não está sobre seus ombros. Não se preocupe com o como. Você assumiu que isso é feito. A suposição tem sua própria maneira de se objetivar. Toda a responsabilidade de fazê-lo é removida de você. Há uma pequena declaração no livro de Êxodos que confirma isso. Milhões de pessoas que o leram ou o mencionaram ao longo dos séculos a entenderam completamente. Dizem: não inclua uma criança no leite de sua mãe. Versão do Rei James: não verás a criança no leite de sua mãe. Êxodo 23, versículo 19. Milhões de pessoas não numeradas e que não entenderam essa afirmação, até os dias de hoje, na era iluminada, não comem nenhum produto lácteo com um prato de carne. Simplesmente não está feito. Eles acham que a Bíblia é história e quando diz: não embeba uma criança no leite de sua mãe, leite e produtos derivados de leite, manteiga e queijo, eles não tomarão ao mesmo tempo em que levam a criança ou qualquer outro tipo de leite, carne. De fato, eles ainda têm pratos separados para cozer sua carne. Mas agora você está prestes a aplicá-lo psicologicamente. Você fez uma meditação e assumiu que é o que deseja ser. A consciência é Deus. Sua atenção é como o próprio fluxo de vida ou o próprio leite que nutre e torna vivo aquilo que prende sua atenção. Em outras palavras, o que você prende sua atenção tem sua vida. Ao longo dos séculos, uma criança foi usada como símbolo de sacrifício. Você deu à luz tudo em seu mundo, mas há coisas que você não deseja mais manter vivo, embora tenha sido mãe e pai delas. Você é um pai ciumento que pode consumir facilmente, como Cronos, seus filhos. É seu direito consumir o que anteriormente você expressou quando não sabia melhor. Agora você está desapegado da consciência desse estado anterior. Era seu filho. Você o encarnava e expressava em seu mundo, mas agora você assumiu que é o que deseja ser. Não olhe para o seu estado anterior e se pergunte como ele desaparecerá do seu mundo. Pois, se você olhar para trás e prestar atenção, estará novamente macerando a criança no leite de sua mãe. Não diga a si mesmo: será que estou realmente desapegado desse estado ou será que isso é verdade? Dê toda a sua atenção à suposição de que a coisa é assim, porque toda a responsabilidade de fazê-lo você é completamente removido de seus ombros. Você não precisa fazê-lo. É assim. Aproprie-se do que já é feito e caminhe na suposição de que é. E de uma maneira que você não sabe. Eu não sei, não sabe. Eu sei, não sabe. Ninguém sabe. Torna-se objetivado em seu mundo. Não se preocupe com o como e não olhe para o seu estado anterior, para o reino de Deus. Lucas 9, versículo 62. Simplesmente assuma que isso é feito e suspenda a razão. Suspenda todos os argumentos da mente tridimensional consciente. Seu desejo está fora do alcance da mente tridimensional. Suponha que você esteja aquilo que você deseja ser. Ande como se fosse e permaneça fiel à sua suposição. Ela se tornará realidade. Neville Goddard. Lição número 5. Permaneça fiel à sua ideia.
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